0: Vince Clark e Andy Bell formaram o duo Eraser para dominar as pistas com este hino. Você ouviu a Little Respect, canção de 1988, que se tornou um dos maiores marcos do pop sintético britânico, fechando mais um momento de grandes clássicos.
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0: A genialidade de Neil Finn abre a nossa sequência com Crowded House. Lançada em 86, esta balada vinda da Austrália traz uma mensagem necessária sobre resistência emocional e a importância de manter a esperança. Aumente o som para a belíssima Don't Dream It's Over.

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0: guitarra infinita de Ed criando uma atmosfera épica para a voz de Bono Vox. O YouTube encerrou esse bloco com a obra-prima We're All Without You, hit de 1987, que continua tocando a alma de quem ouve.
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7: O swing e a poesia da nossa música preta brasileira abrem a sequência. O mestre Cassiano, em uma regravação emocionante com Sandra de Sá, eternizou esta canção que é a cara do renascimento e da beleza da natureza. Uma interpretação que é pura alma e sentimento. Aprecie sem moderação o charme de primavera.

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0: A voz marcante e saudosa de Dolores O'Riordan, com a delicadeza de 93, The Cranberries conquistaram o planeta falando sobre o nervosismo do primeiro amor em Linger, fechando o bloco com um banho de nostalgia.
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4: Em 1998, era impossível ligar o rádio e não ouvir pop viciante. Jennifer Page conquistou o mundo com uma melodia leve que descreve aquele frio na barriga de uma paixão repentina. É o tipo de clássico que nos faz sorrir e cantar junto imediatamente. Sinta todo o frescor de crush.

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0: Copa do Som Nacional com aquele balanço inconfundível. Cláudio Zola encerrou o bloco com Noite do Prazer, hit absoluto de 1983 que até hoje domina qualquer festa de respeito. O clima do final de semana já tomou conta do estúdio.
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4: A energia bem-humorada de Léo Jaime volta a comandar o rádio. Com muito charme, ele transformou o rock brasileiro dos anos 80 em uma verdadeira festa. Prepare-se para cantar junto e se deixar levar por aquele clima divertido de nostalgia com as Sete Vampiras.

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0: Esse com certeza é o groove mais inconfundível. É, aí está ele, Steve Winwood, fechando a nossa sequência. A contagiante Valerie, com seu balanço moderno que atravessa décadas, deixa o ritmo perfeito no ar para o nosso terceiro bloco.
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0: O rock nacional tá pedindo passagem com o ska contagiante dos Titãs. Lançada em 84, esta música foi o primeiro grande hit da banda, capturando a criatividade da juventude daquela década com um ritmo que não deixa ninguém parado. Mexa-se com Sonífera Ilha.

0: Então, minha gente, completamos assim a nossa jornada musical inesquecível. Foram 4 horas revivendo grandes emoções e celebrando as melodias que se tornaram eternas aqui na nossa frequência. Espero muito que essas canções tenham renovado suas energias, trazido lembranças fantásticas para sua memória e, claro, acalentado seu coração. O Clássicos do Rádio se despede por aqui, mas a sintonia perfeita continua acompanhando você. Muito obrigada pela companhia incrível. Um beijo de Zuni Moura e até a próxima.
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2: Prepare-se, porque está entrando no ar, Ponto de Encontro de hoje. Ai, como é bom estar com você mais uma vez. Eu sou Jonatas Gonçalves e, como sempre, estou por aqui muito bem acompanhado.
3: Ah, imagina! Para mim também é ótimo estar com você aqui em mais
2: um dia, viu?
3: Jonathan. Eu sou Lilian Flores e, acima de tudo, é sempre bom contar com a sua audiência, nosso ouvinte aqui de todos os dias.
2: É isso aí, vamos trazer para você ótimas sequências caprichadas. A partir de agora, você vai ouvir menos breaks e mais músicas românticas nacionais e internacionais, viu? São várias sequências de 25 minutos para passarmos aqui as próximas horas com você, ouvindo lindas canções.
3: Aproveita aí, hein? Começa agora o nosso Ponto de Encontro.
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0: Fechamos mais um bloco musical e este é o nosso ponto de encontro.
1: Não sai daí que daqui a pouco tem mais.
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0: Já voltamos e você não vai acreditar nos grandes sucessos que preparamos para você ouvir com a gente nessa sequência.
1: Aqui a gente capricha e surpreende o nosso ouvinte com as mais belas melodias do rádio. Vem com a gente e venha curtir aqui, ó, mais 25 minutos no Ponto de Encontro.
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0: Gente, essa canção é linda demais.
1: Pois é, mas ainda não acabou não. Tem muito mais já já, após o intervalo.
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1: O ritmo ideal para o seu
3: ainda
1: gostoso para relaxar, refletir e curtir assim, ó, grandes momentos musicais.
3: E esta próxima sequência musical vai te surpreender.
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0: canções lindas, belas interpretações.
1: São verdadeiros poemas contemporâneos da música nacional e internacional passando por aqui.
0: Mais um breve intervalo e estaremos de volta com mais uma sequência aqui no seu rádio.
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0: Vamos em frente com o nosso programa Ponto de Encontro de hoje. Uma excelente sequência musical te espera nos próximos minutos aqui na sintonia.
1: É isso mesmo, Lilian. São exatos 25 minutos sem intervalos aqui na nossa programação. Eu sou o Jonatas Gonçalves e te convido a viajar com a gente no mundo da music.
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0: Colocamos para você mais 25 minutos de música sem intervalos aqui em sua programação.
1: Porém, chegou a hora de fazermos uma pequena pausa, mas não se preocupe, é rapidinho. A gente volta já já com muito mais ponto de encontro para você.
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1: O que há de melhor no universo romântico da música com certeza está aqui em nosso ponto de encontro.
0: Oh, então se preparem, porque lá vem os 25 minutos mais emocionantes do seu rádio. Escuta aí.
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0: Mais uma boa sequência, assim é o nosso ponto de encontro.
1: É verdade, e a gente se encontra aqui todos os dias porque sempre trazemos momentos agradáveis para você. Então fica aí, fica à vontade que nós voltamos já.
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0: Eu sou o Jonatas Gonçalves e prometo que preparamos esta próxima sequência com todo carinho, viu?
1: E eu sou Lilian Flores e também tô aqui te fazendo companhia. Confira aí então mais 25 minutos de música que preparamos pra você.
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0: final em nossa programação Ponto de Encontro de hoje. Eu sou Lilian Flores e espero ansiosamente para a nossa próxima edição, hein?
1: Eu sou Jonatas Gonçalves e também já estou contando as horas para o nosso próximo encontro aqui na sintonia. Um abraço, Lilian.
0: Jonathan, abraço para você também. Obrigada pela sua companhia aqui no estúdio. E, gente, ó, até mais, hein? Até amanhã.
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3: Olá, bem-vindos. Hoje é segunda-feira, 22 de junho. Eu sou o Diego Elias em mais uma edição para você. Confira as manchetes. Biodetergente promete prolongar a vida útil de frutas e legumes. Conheça a fruta que atravessou milênios como símbolo de vida. Drones ganham espaço na agricultura e ajudam em pesquisas sobre qualidade do solo. Agro 5.0, novas tecnologias mudam rotina no campo e cortam desperdício no interior de São Paulo. Confira todos os detalhes ao longo do programa. Está no ar, Painel Sertanejo.

Ana, da UFRJ, em parceria com a Embrapa, desenvolveu um biodetergente capaz de prolongar a vida útil de frutas e legumes, combatendo fungos no período pós-colheita. O produto inovador, derivado de uma bactéria originalmente identificada em poços de petróleo, obteve excelente eficácia em testes com laranjas e tem potencial para mitigar as perdas de perecíveis no Brasil, que chegam a atingir a marca de 30%. A solução sustentável já alcançou um alto nível de maturidade tecnológica. Mas os pesquisadores alertam que agora é necessário apoio financeiro para viabilizar testes em campo e expandir a aplicação para grãos como soja, milho e feijão.

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A tâmara ganha cada vez mais destaque no mercado como um caramelo natural e um excelente substituto para o açúcar refinado. Rica em fibras, magnésio e potássio, a fruta é originária do Oriente Médio, onde é considerada um símbolo milenar de vida, renovação e prosperidade. O cultivo, no entanto, começa a se tornar uma realidade no Brasil. Graças a um convênio firmado pelo governo e pela Embrapa com os Emirados Árabes Unidos em 2023, mudas de tamareiras foram introduzidas no Nordeste, especialmente na Bahia. Devido ao clima quente e seco, a região apresenta as condições ideais para a adaptação da planta, abrindo caminho para o desenvolvimento de uma produção nacional da

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O uso de drones na agricultura brasileira registrou um salto expressivo, passando de 3 mil equipamentos em 2021 para cerca de 25 mil em 2024. A tecnologia vem conquistando os produtores por evitar o amassamento das plantas, um problema comum com a passagem de tratores convencionais. Segundo a Embrapa, essa redução de danos mecânicos pode poupar até 7% da safra de soja e 4% na de arroz, além de otimizar a aplicação de insumos em grandes áreas. Contudo, a operação das aeronaves é rigorosa, exige autorizações e cadastros integrados de 4 órgãos federais: ANAC, DCEA, Anatel e Ministério da Agricultura, o MAPA, além de curso preparatório obrigatório para os pilotos.

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0: A chegada do Agro 5.0 já muda a rotina de trabalho e corta drasticamente os custos operacionais no interior de São Paulo. Em Guararapes, o uso de um aplicativo para monitorar 11 mil cabeças de gado de forma digital reduziu as chances de erros operacionais em até 90%, garantindo rastreabilidade ágil de peso, consumo de ração e genética. Já em uma fazenda experimental de Araçatuba, robôs movidos à energia solar identificam plantas daninhas e aplicam defensivos apenas onde é necessário. A automação evitou o desperdício de produtos químicos em 90% e zerou o uso de combustível fóssil, evidenciando uma produção mais sustentável que agora demanda a requalificação constante dos trabalhadores rurais. Na última semana, o mercado agrícola registrou um cenário de retração generalizada, com todas as principais commodities fechando no vermelho. O algodão, que vinha se destacando como o ativo mais resiliente, apresentou a maior correção do período, recuando 1,41%, cotado a R$ 4,16 por libra-peso. O café arábica manteve sua contínua trajetória de forte desvalorização, caindo 1,18% para R$ 1.416,69 a saca de 60 quilos. O setor de grãos acompanhou o viés negativo. O arroz recuou 0,87%, aprofundando-se abaixo da faixa de R$ 60 para fechar a R$ 59,03 a saca de 50 quilos. O milho cedeu 0,45%, negociado a R$ 64,21 a saca de 60 quilos. O açúcar também apresentou queda, deslizando 0,43% para R$ 92,84 a saca de 50 quilos. Na pecuária, a tentativa de recuperação vista na semana anterior perdeu força e o setor passou por leves ajustes técnicos. O boi gordo caiu 0,11% para R$ 353,40 arroba. E o bezerro cedeu 0,12% para R$ 3.187,53 a cabeça. O comportamento recente evidencia uma intensa e generalizada pressão de baixa no agronegócio. A pecuária e o algodão indicam a entrada em uma fase de correção e lateralização de preços. Em contrapartida, o café, o arroz, o milho e o açúcar seguem presos a um longo ciclo de desvalorização, ainda em busca de fundos sólidos de suporte, sem apresentar indicadores de reversão no curto prazo. E o Painel Sertanejo, edição desta segunda, 22 de junho, termina aqui. Obrigado a você que acompanhou a edição de hoje. Estamos só começando mais uma semana. Que você tenha uma semana aí de muito trabalho e prosperidade. Amanhã estaremos de volta. Um grande abraço e até lá.
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E mais uma edição do nosso Acorda Aí pra você nessa segunda. É, segundou. Hoje é dia 22 de junho. E a gente já tá junto assim, curtindo muita música de qualidade, muita animação, muito.

0: com Gabriel Soares e muita música de qualidade. Você curte aqui, né? Todos os ritmos pra você, sertanejo, pagode, funk, international, seja o que for, você curte aqui com a gente, tá bom? Olha, tá começando bem demais, hein? Vamos chamar ele, Gabriel Soares, direto da redação, trazendo as comemorações do dia. Bom dia, Gabriel!
1: Bom dia!
2: Bom dia, Alex! Bom dia a todos ligados por aqui nesta manhã de segunda-feira, 22 de junho. Eu sou Gabriel Soares e estamos por aqui na redação para trazer as comemorações de hoje. Hoje, 22 de junho, dia do aeroviário, homenagem aos trabalhadores essenciais que atuam nos bastidores da aviação comercial, garantindo a segurança, a manutenção e o bom funcionamento dos voos. Também é dia do orquidófilo, uma data para celebrar os cultivadores e apaixonados pelas orquídeas, flores que exigem paciência, técnica e muito cuidado. Também é dia do economiário, reconhecimento aí aos profissionais que trabalham nas caixas econômicas, prestando serviços importantes para a nossa população.

Vamos às cidades aniversariantes desta segunda, 22 de junho. Na Bahia temos Barra do Jossa. Temos Lajinha em Minas Gerais, Santarém no Pará, Marquinho e São Jorge do Patrocínio, ambas no Paraná. E mais, em Rondônia temos Alto Alegre dos Parecis, Cujubim, Nova União, São Felipe do Oeste, Teixeirópolis e Vale do

0: Projota com Mumuzinho, fechando a nossa sequência, talvez. Tivemos ainda Marvila com Tiaguinho, hoje não ao vivo. Gustavo Mioto na sequência, voltando pra mim. É o nosso Acorda Aí que volta já já. Tá só começando, hein? Já já tem muito mais pra você.
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0: Para fortalecer as pernas de forma intensa, sem causar nenhum atrito nas articulações, pratique a cadeirinha na parede. Encoste as costas totalmente em uma parede lisa e abaixe o corpo até que os seus joelhos formem um ângulo.

0: fuleiragem, é bagaceira, tudo de bom. Dá um gritão, Fortaleza e Lima.
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0: Olha, Guga Nandes com Belo fechando sequência. Esperava mais ainda, Luciana Melo, Simples Desejo. Essa é top, né? Da antiga. João Bosco e Vinícius com Israel e Rodolfo na sequência. 300, celular ao vivo pra você. Se liga aí que já a gente volta com mais Acorda Aí.
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0: Agora tem o nosso quadro Minuto da Tecnologia com ele, Diego Elias. As novidades sobre tecnologia para você.
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4: Bom dia, Alex, e bom dia a todos aqui nesta manhã de segunda-feira, 22 de junho. Vamos lá na informação de hoje. Meta e Google sofrem nova derrota judicial em caso de vício digital entre jovens. E a Justiça de Los Angeles manteve a condenação da Meta e do Google ao pagamento de $6 milhões em um processo movido por uma jovem que alegou ter desenvolvido dependência do Instagram e do YouTube. O tribunal entendeu que recursos de design das plataformas, como notificações e sistemas de recomendação, incentivaram o uso compulsivo dos aplicativos. A juíza afirmou que o caso envolve a forma como as redes foram projetadas e não apenas o conteúdo publicado por usuários. Meta e Google discordaram da decisão e anunciaram que vão recorrer. Muito bem, Alex, esta foi a informação desta segunda-feira. Volto com você, um abraço.
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0: Opa, Minuto da Tecnologia com Diego Elias. Valeu, Diegão, obrigado pela sua participação. Vamos de música.

0: Mariane Matheus com DJ Chris do Beat. Aqui o sistema é bruto, pura emoção. Ainda Miguel Rip e também Maneva, meu pecado de meu pedaço de pecado ao vivo pra você aqui no Acorda Aí. Já já tem muito mais, hein? Rapidinho a gente volta, não sai daí não.
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0: Ao escovar os dentes do seu cachorro, é comum focar apenas nos dentes da frente e nos caninos, que são mais visíveis. 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Faça o esforço de levantar os lábios do animal na parte de trás e dedique alguns segundos extra para escovar essa região escondida, propensa a infecções.
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0: Kevin e Gustavo fechando sequência no Acorda Aí, quase a mesma coisa. Ainda Ícaro e Gilmar, Se Ame Primeiro. João na sequência, Idiota. Que isso, João? Olha, se liga aí que já já tem muito mais, hein? Acorda Aí volta rapidinho pra você. Vê se não dorme, hein? Rapidinho a gente volta.
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0: Fechando sequência aqui no Acorda Aí, Zé Neto e Cristiano, barulho do foguete ao vivo. Tivemos ainda, confere comigo, Ocean com Martin e Ana Castela na sequência com Diplo, Tropa do Chapelão. Acorda Aí, volta já já pra você. Rapidinho tem muito mais ainda, hein?
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Gabriel Elias e Fala Mansa, pra fechar com chave de ouro nessa segunda-feira o nosso Acorda Aí, ao som de Alceu, aqui no nosso Acorda Aí. Olha, eu tô indo nessa, tá? Foi muito bom ficar junto contigo, mas eu volto amanhã. Amanhã tem muito mais Acorda Aí, tá bom? Beijo no fundo do coração e até amanhã. Tchau, tchau. Fui!

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Alô, moçada! Segunda-feira abençoada por Deus, estamos nós chegando por aqui com mais um programa. Esse, você sabe, olha o nosso baú sertanejo, super segundona, e a gente recorda então aqui os grandes sucessos que marcaram épocas. Muito prazer, eu sou o Elber de Andrade e é muito bom te fazer companhia aqui na sua rádio preferida. Pra gente começar hoje tem Alan e Aladim, a música Voo pra Galera. Depois vem aqui o Rick e o Victor da música Deus Sabe o Quanto. 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

0: esse é o nosso Paradão Sertanejo. Fechou aqui o nosso primeiro bloco na sua segunda-feira. Hoje não é nosso dia. Felipe Falcão, ainda Jaine. E agora, o que é que eu faço? Também nós tivemos aí Madrugada Triste com Juliano César e Rio Negro Solimões. Ainda Deus Sabe o Quanto, Rick e Victor. A música Voa pra Galera. Alan e Alex também passou por aqui. Daqui a pouquinho tem mais Estádio Sabiá.
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0: Recordando os grandes sucessos em nosso Baú Sertanejo, tem Hugo e Tiago, Majestade Sabiá. Depois, Bruno e Marrone, participação de Felipe Falcão, Que Pena.

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1: Falcão, vamos recordar agora quando tudo começou pra nós.
2: Vamos, Felipe. E foi exatamente aí que as portas do Brasil se abriram pra gente.

0: fechamos então o nosso segundo bloco, destacando pra você Maida e Maísa, Telefone Muda ainda, Milionário e José Rico, a música A Carta, Que Pena, Bruno e Marrone, Quais Passão, do Felipe Falcão, Hugo e Tiago, Majestade Sabiá. Começamos então este que foi o nosso segundo bloco. Daqui a pouquinho tem mais músicas.
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0: É a sua super segundona, você ligado aqui na sua rádio preferida com o nosso Baú Sertanejo. Agora tem o André e o Adriano, a Giripoca vai piar. Na sequência, o Jean mais o Giovanni, Meu Último Amor.

0: Gine Geno, Esquina da Saudade, Moda Bonita, Donizete, a música Mude Esse Jogo, Emília Eduardo, Garanhão Selvagem, também tivemos aqui o Jean Giovanni, Meu Último Amor, começamos tudo com André e Adriano, a Giripoca vai piar. Esse é o nosso Baú Sertanejo, na sua super segundona.
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0: As melhores músicas aqui no Baú. Tem sempre o sucesso que você gosta, hein? Tem agora de Paulo e Paulino, Nada Mudou. Na sequência vem Edson e Hudson de 2007, Na Moda do Brasil. Saudade Minha Terra. Modão, deixa cair as modas aqui, vai lá.

0: Victor e Léo, vou pra roça. Alan Aladim, remédio o veneno. Edson Hudson, na moda do Brasil, com a música Saudade de Minha Terra. Ainda ouvimos o de Paulo e Paulino, Nada Mudou. Daqui a pouquinho tô de volta. Aguenta aí.
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0: Mudou. Daqui a pouquinho tô de volta. Aguenta aí.
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0: É o Baú de volta já com você.

Se aqui na sua rádio preferida, tem Zezé de Camargo e Luciano, Sem Você, depois tem Ataíde Alexandre, Agenda Rabiscada, Christian Ralph, Na Luz Desse Sol. As melhores você ouve aqui no baú.

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3: Pra fechar a programação da sua segundona, tá pintando as últimas de hoje. Tem as Marcianas Marcas. Depois tem Leandro mais o Leonardo Solidão.

0: Grande César e Paulinho, Carta de um Jovem Triste. Matos e Matheus, Machuca Eu e a música do Leandro mais o Leonardo, Solidão. Também tivemos as Marcianas Marcas. Bem, pessoal, chegamos aqui ao final do nosso Baú Sertanejo. Forte abraço a todos, obrigado a você mais uma vez pela companhia, pela audiência. Amanhã, terça-feira, estaremos de volta. Grande abraço e até lá.
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1: Bom dia, queridos irmãos e irmãs, nesta segunda-feira, que tem um dia maravilhoso. E durante toda essa semana nós vamos rezar ao coração de Jesus, mês de junho. Coloque as suas intenções no coração de Jesus. Acesse o site www.padrereginaldomanzotti.com.br. Acesse agora e mande lá as suas intenções para as 24 horas da presença do Senhor. Vamos juntos, Pai, Filho e Espírito Santo. Amém. Ó meu Jesus, no seu sagrado coração, eu confio as minhas intenções no despertar deste dia. Sagrado Coração de Jesus, fonte de todas as graças e merecimentos, onde procurarei tesouro que contém todas as riquezas de vossa clemência e bondade? Onde baterei a não ser na porta do vosso coração? Ó Sagrado Coração de Jesus, nesta manhã venho pedir consolação quando na aflição, proteção quando perseguido. Venho pedir, ó Sagrado Coração de Jesus, nesta manhã, força quando oprimido de tristeza. No teu coração, Jesus, encontro luz quando estou envolvido em trevas de dúvida e incredulidade. No despertar deste dia, Sagrado Coração de Jesus, eu venho reafirmar a minha confiança em vós. Doce Coração de Jesus, sede o meu amor. Doce Coração de Maria, sede a minha salvação. Sagrado Coração de Jesus, me proteja em todos os caminhos e decisões a serem tomadas hoje. Mas não permita, ó meu Jesus, que decisões tomadas me afaste do teu coração. Ao contrário, infunda-me vosso Espírito Santo, para que os sentimentos cultivados em mim sejam sentimentos de amor, justiça e ternura, que eu possa, ó Sagrado Coração de Jesus, ter o meu coração semelhante ao vosso. E se preciso for, ó Sagrado Coração de Jesus, arranque este coração de pedra e coloque um coração capaz de amar. Sagrado Coração de Jesus, eu consagro este dia a vós. Amém. Pai nosso que estais no céu, santificado seja o vosso nome. Venha a nós o vosso reino, seja feita a vossa vontade, assim na terra como no céu. O pão nosso de cada dia nos dai hoje. Perdoai-nos as nossas ofensas, assim como nós perdoamos a quem nos tem ofendido. E não nos deixeis cair em tentação, mas livrai-nos do mal. Amém. Um bom dia no coração de Jesus a todos.
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0: Obrigado, gente. Fique com Deus. Até breve.
1: Obrigado, gente,
0: pelo
1: carinho. Obrigado. Amém.
2: Com Deus.
0: Palmas pra Fernanda de Sorocaba.
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10: Expresso de Notícias no ar. É você bem informado de hora em hora. Hoje é segunda-feira, dia 22 de junho, ano 2026. E vamos às informações. Boa semana. Japão dá show, aplica goleada e retira a Tunísia na Copa do Mundo. Samurais Blues dominam seleção africana do início ao fim e saem ovacionados pela torcida em duelo disputado em Monterrey, no México. Brincar com o cachorro de alguém nos Estados Unidos pode acabar mal. Um comportamento considerado simpático no Brasil gera discussão, agressão e até caso fatal envolvendo brasileiro na Califórnia. Doenças crônicas desafiam cuidados com gatos no Brasil. Com felinos vivendo mais, veterinários observam o aumento de casos renais, anemia e até diabetes, reforçando a importância do diagnóstico precoce. Esse foi o nosso Expresso de Notícias. Comigo, Diego Soares. Nós voltamos a qualquer momento com mais informações para você. Até lá!

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3: Chegando mais uma curiosidade das Copas aqui pra você. Você já ouviu falar da regra do gol de ouro? Foi uma novidade da Copa de 1998 e que se repetiu apenas na Copa de 2002. Basicamente, se o jogo fosse pra prorrogação, ele seria definido pelo primeiro gol que acontecesse. Daí o nome gol de ouro, né? O Golden Goal, né? Como queiram chamar também aí, viu?
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1: Para fortalecer as pernas de forma intensa, sem causar nenhum atrito nas articulações, pratique a cadeirinha na parede. Encoste as costas totalmente em uma parede lisa e abaixe o corpo até que os seus joelhos formem um

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0: 보여주셨는
1: 박수!
2: Parabéns, Luanzinho.
0: Menino,
1: obrigado, obrigado.
0: O Brasil te ama, viu?
1: Ô, rapaz, o Brasil ama vocês, que é isso. Muito obrigado pela presença de vocês, viu?
0: Valeu, gente. Tchau, gente.
1: Valeu, uma salva de palmas aí, gente.
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4: Fala, turma. E aí, tudo beleza? Tudo tranquilo? Já estamos na área, hein? Nesta segundona, 22 de junho de 2026, por aqui é o Kleber Salles, tô chegando.

0: gente comandar juntos aqui mais uma edição do nosso Pop Sertanejo, as melhores sertanejas universitárias, para deixar você aí no clima, né? Nesse clima gostoso, pra gente começar a semana muito bem ouvindo música boa. Então, a partir de agora, Pop Sertanejo no ar aqui no seu rádio. Aumenta aí o volume, já vamos partir pra nossa primeirinha? Então vamos curtir aí a primeirinha de hoje no Pop Sertanejo.
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0: E a gente começa com Munhoz e Mariano, Liga Pra Minha Saudade, aqui no Pop Sertanejo.

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0: Diego e Arnaldo Country Beach com Vai Ter Rodeio Normal aqui no nosso Pop Sertanejo. Fechando mais uma sequência, mais um bloco por aqui na programação do seu rádio. É, rapaz, daqui a pouquinho a gente volta com muito mais músicas. Fica ligadinho aí que a gente traz mais sucessos depois do intervalo, hein? Aqui a paradinha é só pra dar uma respirada, só pra tomar uma aguinha e já já a gente volta.
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0: Quem acorda em São João da Boa Vista nesta segunda-feira, dia 22 de junho, encontra uma manhã bem gelada, com nevoeiro ao amanhecer e a mínima por volta de 12 graus, então não dá para abrir mão do casaco logo cedo, hein? Durante o dia, o sol predomina e a temperatura sobe bastante, alcançando a máxima de 26 graus à tarde, num belo contraste de inverno. As nuvens aumentam no fim da tarde e à noite o céu fica bastante encoberto, mas sem previsão de chuva em nossa cidade. É um dia de variação grande de temperatura, então vale manter o agasalho à mão para amanhã e à noite, quando o frio aperta, hein? Com o tempo seco e as mudanças bruscas, redobre os cuidados com a saúde, já que o risco de gripe e resfriado segue alto. Hidrate-se bem e tenha uma excelente segunda-feira por aqui. Kleber Salles, aqui na Rádio Anúncio FM. Um grande abraço para você.
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3: Expresso de Notícias no ar. É você bem informado de hora em hora. Hoje é segunda-feira, dia 22 de junho, ano 2026. E vamos às informações. Boa semana. Fora da Copa, CBF confirma lesão de Rafinha. CBF confirmou a lesão do jogador que deixou gramado, reclamando de dores na coxa ainda no primeiro tempo do jogo contra o Haiti. O Brasil, na ocasião, venceu por 3 a 0 e se tornou líder do Grupo C, empatado em pontos com o Marrocos, mais na frente por saldo de gols. Ex-técnico do Real Madrid assume time mexicano. Com experiência dentro e fora dos gramados, o treinador vai atuar pela primeira vez fora do continente europeu e vai ocupar o lugar de que era do francês Patrice Lher. Bolívia decreta estado de emergência após 50 dias de protestos. Medida busca desbloquear rodovias e garantir o abastecimento de alimentos, combustíveis e medicamentos em meio à crise política no país. Cidade diminui temperatura em 2 graus, plantando árvores. Projeto reúne cerca de 880 mil árvores e 2,5 milhões de outras plantas desde 2016 e cria ligações entre as áreas verdes de uma cidade colombiana. Esse foi o nosso Expresso de Notícias. Comigo, Diego Soares. Nós voltamos a qualquer momento com mais informações para você. Até lá!
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10: Traia Véia e Luan Pereira, Wi-Fi, aqui no Pop Sertanejo.
11: Luan Pereira.
12: Traia Véia.

0: Vai, Lara!
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2: É, Pop Sertanejo nessa segundona, 22 de junho de 2026. É pura alegria, é pura animação, porque afinal de contas a gente não deixa o clima do final de semana ir embora tão fácil assim não, rapaz. É, a gente tá no clima do final de semana ainda, mesmo no comecinho da semana, mesmo na segunda-feira. Pensando o quê, viu? Tem mais música chegando, então aumenta aí o volume do rádio.

0: JM e Thiago aqui no Pop Sertanejo, fechando mais uma sequência em Taim e Thiago e Cleiton em Romário, O Que Me Quebra. Eita! Ó, daqui a pouquinho a gente volta com mais músicas, fique ligadinho aí, viu? Segura aí que a gente volta já já na nossa programação.
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0: Matheus Henrique e Gabriel, Danilo e Davi com Capivara no Pop Sertanejo.

0: Yasmin Santos aqui no nosso Pop Sertanejo. Me segura, fechando mais uma sequência, mais um bloco pra você. É, só você ficar ligadinho com a gente. Ó, daqui a pouquinho tem mais, hein? Depois do intervalo eu volto trazendo mais sucessos na nossa rádio campeã de audiência.
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0: Zé Neto e Cristiano com Dubai, fechando mais um bloco pra você aqui, encerrando também o Pop Sertanejo desta segundona, meu povo. Eu, Kleber Salles, estou tirando meu time de campo, tô indo embora, mas eu volto amanhã com muito mais sertanejão universitário, muito mais novidades, muito mais coisa boa a gente vai trazer amanhã pra você aqui, combinado? Grande abraço e até lá, tchau, tchau!
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1: Expresso de Notícias no ar, é você bem informado de hora em hora. Hoje é segunda-feira, dia 22 de junho, ano 2026, e vamos às informações. Boa semana! Plataforma do Sistema Defesa Civil Alerta foi retirada do ar por volta de 1:30 da madrugada do último sábado após sofrer uma invasão e disparar de forma indevida alerta para celulares em diferentes regiões do país. A informação foi confirmada até pelo Ministério da Integração e do Desenvolvimento Regional. Após apresentar melhora do quadro de saúde, o cacique Raoni, de 94 anos, foi transferido na última sexta do Hospital em Maternidade Dois Pinheiros, em Sinop, no norte de Mato Grosso, para o Hospital de São Paulo, da Unifesp. O líder indígena está internado desde o último dia 14 e dará continuidade ao tratamento na capital paulista. Esse foi nosso Expresso de Notícias. Comigo, Diego Soares. Nós voltamos a qualquer momento com mais informações para você. Até lá!
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1: Expresso de Notícias no ar, é você bem informado de hora em hora. Hoje é segunda-feira, dia 22 de junho, ano 2026, e vamos às informações. Boa semana! Simone Mendes interrompe show e faz pedido inusitado. Tô suando. Cantora precisou deixar o palco durante a apresentação em Mossoró, Rio Grande do Norte. A total sinceridade. Policial militar que matou o homem em Campo Grande já escapou de emboscada na Cidade Alta. A gente possui mais de 40 mil seguidores nas redes sociais. Mulher morre em acidente na linha amarela, segunda vítima.

0: vítima também ficou ferida. Barulho dos jogos pode afetar a saúde urinária dos gatos. Especialistas alertam que mudanças na rotina durante a Copa do Mundo podem aumentar o estresse e favorecer também problemas urinários nos felinos. Esse foi nosso Expresso de Notícias. Comigo, Diego Soares. Nós voltamos a qualquer momento com mais informações para você. Até lá!
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3: De volta com as curiosidades das Copas para você. Você sabe qual foi o maior público de um jogo da Copa do Mundo? O maior público aconteceu aqui no Brasil, gente. Foi na Copa de 50, durante a última partida entre Brasil e Uruguai. A FIFA registrou um público de mais de 199 mil pessoas no Maracanã. Imagina só, hein? O episódio que ficou conhecido como Maracanaço. E a maioria dessas pessoas ficou calada diante da derrota do Brasil, né? Ai, ai, ai.
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0: 11 horas e 49 minutos. Muito bom dia, obrigado você que a partir desse momento nos acompanha pela 87.9 Comunicação Serviço da Vida e você também da radioanuncio.webnode.com.br. Hoje bastante atrasado, trânsito difícil na cidade, mas pelo menos uns 10, 12 minutos vamos conversar sobre assunto de Copa do Mundo mesmo. E, na verdade, repetir os resultados de sexta-feira para cá, porque a segunda rodada começou na quinta-feira, e muita coisa mudaram, né? A Copa do Mundo, que diferente, muitas equipes e algumas seleções praticamente desconhecida, sem nenhuma vitrine no mundo do futebol, tem aprontado para cima de seleções famosas. Um exemplo, tá certo que jogou contra o Catar, mas o Canadá, que não tem expressão nenhuma em Copa do Mundo, meteu 6-0 no Catar também, que não significa nada, mas, né? O México fazendo uma boa campanha. Na sexta-feira já comentamos sobre isso. Ganhou do bom time da Coreia do Sul. Os Estados Unidos surpreendendo, bateu uma boa equipe da Austrália. É, isso na sexta-feira à noite, né? Bom time, bem entrosadinho. E a Escócia perdeu para o Marrocos, que não é nenhuma surpresa, foi o quarto colocado, ou a quarta colocada, estado de seleção no último Mundial. E quando o Brasil empatou com o Marrocos, foi só crítica: o Brasil empatou. O Brasil não é o mesmo time mais, não. O Brasil é outra coisa. Mas à noite o Brasil se recuperou também, jogando contra o Haiti, meteu 3-0 e jogando um futebol razoável. Ainda precisa melhorar muito na defesa para poder pegar uma grande equipe. O Paraguai venceu a Turquia por 1-0 na madrugada de sexta para sábado, né? 1 hora da manhã, aliás, a 0 hora, né? 0 hora e 1 minuto. Então, Paraguai 1-0, ainda respira na competição, depois de ter levado 4 do México, né? 4 dos Estados Unidos, não do México. Porque esta é a tônica da Copa do Mundo. Do nada, a equipe recupera. Aí, no sábado, também tivemos o bom time, o entrosado time, o time que tem vários jogadores acima da média. 5-1 para a Holanda, para cima da Suécia, que não é time bobo. Mas aí a Holanda sobrou em campo. A Alemanha levou um susto contra o Cabo Verde, porque o Cabo Verde vencia até mais ou menos 25, 30 minutos do segundo tempo. Vencia e jogando bem. Mas a Alemanha é a Alemanha, né? Conseguiu, lá em 2 vacilos da defesa da Costa do Marfim, e virou o jogo para 2-1. O Equador, tropeçando nas barbas, empatou 0-0 com o time de Curaçao. Curaçao é o primeiro ponto que ele marca em Copa do Mundo, sendo que é a primeira Copa do Mundo também, né? O Japão pegou a Tunísia e meteu 4-0 para cima da Tunísia. O Japão é um time excelente, está no grupo da Holanda. Se o Brasil ficar em primeiro, pega quem ficar em segundo no grupo da Holanda. Provavelmente, pelo saldo de gol aqui, deve ficar o Japão em segundo. Então, o Brasil pode pegar o Japão na fase de mata. A Espanha jogou com a Arábia Saudita, um time fraco, limitado, e a Espanha meteu 4-0, mostrando que futebol é tic-tac, né? E a Bélgica jogou com o Irã no domingo também, Bélgica 0, Irã 0. Tivemos ontem também. Eu assisti esse jogo, aliás, viu? Uruguai e Cabo Verde. Esta é a surpresa positiva de um lado e surpresa negativa do outro lado. O Uruguai é irreconhecível, era para ter perdido o jogo. E o Cabo Verde, um time simples, humilde, que tem como estrela, pelo menos agora, essa Copa, que ninguém conhecia ele, a Vozinha, que é o goleiro do Cabo Verde. É, ontem ainda cometeu uma falha, ainda numa palmada errada lá dentro da área. Mas não tomou gol, mas o Vozinha, como diz, vacilou na hora da defesa, mas defendeu, mas tocou na bola, tirou do pé do atacante, mas. E o Uruguai, irreconhecível. Eles fizeram dois gols, assim, um gol de oportunismo, mas o Cabo Verde, acho que 90% da torcida do mundo estava torcendo para o Cabo Verde. E terminou 2-2. Beleza? A Nova Zelândia, que era tida como favorita contra o Egito, foi para o jogo contra o Egito, e não é que deu Egito, 3-1 para cima da Nova Zelândia. O Egito, que tem excelentes jogadores, entre eles o Salah, né? Então, eu acho que é a surpresa da competição também, é o Egito. Todo mundo esperava que a Nova Zelândia tenha um time mais coeso e acabou dando o Egito nessa Copa do Mundo. Hoje, nós temos Argentina e Austrália às 14 horas. Hoje também, só que às 18 horas, França e Iraque. Hoje também às 21 horas, Noruega e Senegal. Amanhã, terça-feira, a 0 hora e 1 minuto, Jordânia e Argélia. Amanhã, às 14 horas, Portugal e Uzbequistão. Amanhã, às 17 horas, Inglaterra e Gana. Amanhã, às 20 horas, Panamá e Croácia. E encerrando essa segunda rodada, amanhã, às 23 horas, Colômbia e Congo. Abre os olhos, o olho com o Congo e Colômbia. Abre o olho. Tá bom? Eu vou. Como eu tenho que falar do Amador, não vai dar tempo de eu falar aqui da classificação por grupo. Mas prometo que vou providenciar isso para amanhã, até melhor, porque termina já praticamente a fase de grupo, faltando só a rodada de terça-feira. De amanhã, aliás, né? Então, acho que fica melhor. Beleza? Tá bom. Então vamos lá correr atrás. Eu cheguei atrasadíssimo hoje, né? Mas vamos para Campeonato Amador. Teve jogos ontem. Pela primeira divisão, quartas de final, lá no estádio do SIC, tivemos Grupo JCN 1, Pratinha 1. Foi para os pênaltis, deu JCN 4-3. E o Pratinha mais uma vez fora da final, hein? Que coisa, hein? Que fazem. No tempo normal, quem fez o gol do JCN foi o Renner. E o gol do Pratinha foi o João Guilherme. Também tivemos ontem, às 10 horas lá no SIC, Sport Durval 1, Pé Vermelho 1. Foi para os pênaltis. Pé Vermelho de Águas da Prata, viu? Disputa o campeonato aqui em São João. 3-2, Durval. Mais uma vez o Durval vai para a semifinal. Quem marcou o gol do Durval foi o David, no tempo normal, e o gol do Pé Vermelho, o Wellington. Beleza? Então, o artilheiro Os artilheiros da primeira divisão, o artilheiro, na verdade, é Luiz Antônio, do Santo Antônio, com 8 gols. Na segunda divisão e última rodada da fase de classificação, tivemos Santana 2, Luiz Gama 2, gols do Santana, Guilherme Henrique e Felipe César. Gols do Gama, Thiago Marini e Leandro. Tivemos também União São João 2, Unidos da Serra da Paulista 1. Gols do União, o Vinícius Maiocchi marcou 2 vezes, gol do Serra da Paulista por Nicolas. Tivemos também, aqui no CSU do DR, Meninos do Botafogo 0, Santo Antônio B, Bar da Mãe 2. Gols do Santo Antônio, Gabriel Henrique e Lincoln Felipe. Tivemos também aqui mesmo no DR, às 10 horas, Futshow 3, Clube Atlético Recanto 0. Gols do Futshow, Kaique, Rafael e Alisson. Tivemos também lá no CSU do Val Nicolau, ainda a segunda divisão, Real São João 3, Red Bull São João Coab 0. Gols do Red Bull São João, Real São João. Thales, Diego e Marcos Paulo. Tivemos também Paris Nova República 3, Amigos do Beira Rio 3. Gols do Paris Nova República, Leonardo, Zacarias e Bruno Gabriel. Gols do Amigos, Edielson marcou 2 vezes e Leonardo Felipe completou o placar. A classificação no grupo A terminou em primeiro o Santana, 14 pontos. Aliás, 14 pontos, é isso. Em segundo, o Bar da Mãe, também com 14. Terceiro, Real São João, 9. Quarto, o Luiz Gama, 8. Quinto, Meninos do Botafogo, 7. Sexto, Portel, 4. E sétimo, o Red Bull São João, 2 pontos. Eu acho que o Red Bull caiu para a terceira divisão. No grupo B, temos o União São João 14 pontos, Unidos da Serra da Paulista 13, Futshow 9, Amigos do Beira Rio 9, Paris Nova República 8, Novo Horizonte 3, e Clube Atlético Recanto 2. Então, pela pontuação, quem deve ter caído para a segunda divisão? Red Bull. Para a segunda, não, para a terceira. Red Bull São João. E Clube Atlético Recanto, que terminaram com 2 pontos. O artilheiro da segunda divisão até agora é o Igor de Souza, do Portel, com 7 gols. Beleza? A próxima rodada é domingo que vem, dia 28, vou falar rapidinho aqui, porque eu tenho que encerrar, porque nós temos a nossa programação, que agora dá nadinha de boa, viu? Vocês viram aí, muito espetacular. Bom, então vamos lá, domingo que vem, dia 28, primeira divisão, semifinais, Municipal do SIC, 8 horas Esporte Durval e JCN, e às 10 horas, Santo Antônio e Esportiva São Joanense. 2 clássicos do futebol amador. E na terceira divisão, quartas de final, vamos ter lá no Pratinha, às 8 horas, Projeto Social Diamante Bruto e Meninos da Ponte. E às 10 horas, Madureira e Juventude. Ainda pelas quartas de final, vamos ter no CSU do DR, às 8 horas da manhã, Califórnia, 6 de agosto, contra Fortaleza, e às 2 horas, Leões da Vila contra Nova Prata. Vou lá em 6 de agosto. Um abraço lá para o meu amigo Joãozinho. Joãozinho, mais conhecido como Joãozinho Saldanha. É? Um abraço, Joãozinho. Tá certo, vamos à nossa sessão. Um abraço, que já estamos atrasados, porque nós temos uma programação maravilhosa, né? Temos todos os dias a oração da manhã às 8h10 e à tarde 12h10. Então, daqui às 12h10 começa a oração com o padre Reginaldo Manzotti. Aos domingos, às 19h, missa com o padre Reginaldo Manzotti também. E você baixar o WhatsApp, o app, é 019-99359-8762. Reginaldo Manzotti aqui na Rádio Anúncio, hein? Que privilégio, hein? Né? Estão repetindo todos os dias orações. Todos os dias. Às 8h10 e às 12h10 da tarde. 8h10 da manhã e 12h10 da tarde. E aos domingos, às 19h, missa com o padre Reginaldo Manzotti. Tá ok? Nossa sessão, um abraço aqui rapidinho, antes que bate o horário ali. Nelson, abraço, meu amigo Claudinho Pintor. Agora não é pintor, agora ele é vigilante. Agora é aquele cara que, olha, zela pelo patrimônio. É, meu amigo. Isso. Pois é. Parabéns, Claudinho. É que eu não tenho aqui o parabéns aqui na minha lista. Vou pedir para o André colocar, mas há 35 anos atrás, o Claudinho e a Dona Luciana se casavam. O Cláudio Antônio e a Dona Luciana Eduarda Domingos Antônio. Né? Que Deus o abençoe, essa data tão importante, né? Maravilhosa, e símbolo de perseverança na vida a dois. Parabéns, Claudinho. Parabéns, Dona Luciana. Deus os abençoe. Que vocês continuem sendo exemplo para aqueles que vivem à sua volta, para aqueles que te conhecem, para aqueles que não te conhecem, mas estão ouvindo aqui na Rádio Anúncio hoje. Beleza? Ah, então, rapaz, é cinco anos de namoro e noivado. Totalizando 40 anos. Namoraram 5 anos para ir para casar. É que o Claudinho, na verdade, não queria casar. Era liso. Liso, liso, liso. Mas a Dona Luciana, ó, convenceu ele, falou, vale a pena, porque você precisa melhorar. E deu certo, deu certo. Um abraço, Claudinho, um abraço, Dona Luciana. Ai, ai, ai, hein? Vamos ver quem mais aqui. Um abraço lá pro meu companheiro, amigo. Ele sumiu esses 2 dias, rapaz. Sábado, depois do almoço, eu não vi ele. E domingo, eu acho que, não sei nem se não acompanhou a Dona Tereza, não for lá para o Rio de Janeiro, para alguma praia lá. Um abraço pro meu amigo Emerson, Adriana, sua esposa, e meu amigo Heitor, filho do casal. Abraço, Heitor. Ei, ai, ai, hein? Deixa eu ver quem mais aqui. Oh, minha amiga Andréia, santo do dia, São João Fischer e Tomás Muri. Ela é expert em santo. Um beijão para você, Andréia. Muito obrigado pela companhia, você, toda a sua família, tá aí ligadinho na Rádio Anúncio, tá? Eu tô meio correndo aqui, porque já tô em cima de, eu acho que mais um só aqui, já vou para meu amigo Ciro, um abraço, Ciro. É, Palmeiras faz tempo que não perde também, né? Porque Santos, Palmeiras, Corinthians, faz tempo que não joga. Tá bom, gente, 12 horas e 8 minutos, tem que encerrar, porque às 12h10 tem a oração com o padre Manzotti, tá bom? Falou. Muito obrigado você que nos acompanhou pelo 87.9, a comunicação a serviço da vida. E você também da radioanuncio.webnote.com.br. Um abração a todos, que Deus abençoe. Voltamos amanhã, se Deus quiser. Tchau.
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0: O anjo do Senhor anunciou a Maria.
1: E ela concebeu do Espírito Santo.
0: Ave Maria, cheia de graça, o Senhor é convosco. Bendita

0: Verbo de Deus se fez carne
1: e habitou entre nós.
0: Ave Maria, cheia de graça, o Senhor é convosco. Bendita sois vós entre as mulheres, e bendito é o fruto do vosso ventre, Jesus.

0: Santa Mãe de Deus,
1: para que sejamos dignos das promessas de Cristo.
0: Oremos. Rogai por nós, pecadores, agora e na hora da nossa morte. Amém. Rogai por nós, Santa Mãe de Deus,
1: para que sejamos dignos das promessas de Cristo.
0: Oremos. Infundi, Senhor, a vossa graça em nossos corações, a fim de que, conhecendo, pela anunciação do anjo, a encarnação de Jesus Cristo, vosso Filho, cheguemos pela sua paixão e morte na cruz, à glória da ressurreição. Por Cristo, Senhor nosso. Amém.

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1: Para mim. Boa tarde, queridos filhos e filhas, nesta tarde de segunda-feira. Nossa, a nossa oração da tarde essa semana invoca o Sagrado Coração de Jesus e Nossa Senhora do Perpétuo Socorro. Acesse o site www.padrereginaldomanzotti.com.br e tem um espaço lá, Minhas Intenções no Coração de Jesus. Coloque as suas intenções. Pai, Filho e Espírito Santo. Amém. Ó meu Deus, no fim desta tarde, ofereço-vos, em união com o Santíssimo Coração de Jesus, todo o meu dia. Ofereço-vos, ó meu Deus, as orações, as obras. Ofereço-vos as alegrias deste dia. Ofereço-vos as decepções. Termino este dia, Senhor, colocando no coração de Jesus todas as minhas esperanças e tristezas, todas as minhas conquistas e decepções. Ó Deus, coloco no coração de Jesus todas as minhas vitórias e decepções, virtudes e fraquezas. Sagrado Coração de Jesus, sede a minha salvação. Sagrado Coração de Jesus, acolha no vosso coração estas pessoas que peço refúgio, consolo e a bênção. Sagrado Coração de Jesus, acolha a minha vida, minha família e toda a humanidade. Nossa Senhora, de muitos títulos e de muitos nomes, queremos invocá-la sob o título de Nossa Senhora do Perpétuo Socorro. Lembrai-vos, ó Puríssima Virgem Maria, que nunca se ouviu dizer que alguém, tendo recorrido a vós, tenha ficado sem socorro. Animado por esta verdade, seguro de vossa intercessão, ó Virgem das Virgens, a vós recorro. Em vós me acolho e, gemendo sob o peso dos meus pecados, me coloco na vossa presença. Nossa Senhora do Perpétuo Socorro, não desprezeis as súplicas desta tarde. Ó Mãe do Filho de Deus humanado, dignai-vos de ouvir as minhas preces e alcançar, Mãe, o que vos rogo. Ave Maria, cheia de graça, o Senhor é convosco. Bendita sois vós entre as mulheres, e bendito é o fruto do vosso ventre, Jesus. Santa Maria, Mãe de Deus, rogai por nós, pecadores, agora e na hora de nossa morte. Amém. Sagrado Coração de Jesus, tende piedade de nós. Nossa Senhora do Perpétuo Socorro, rogai por nós. Amém.
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1: A esposa de Rafinha emocionou os torcedores ao revelar os momentos difíceis vividos pelo casal após a lesão sofrida pelo atacante durante a Copa do Mundo de 2026. Em entrevista, ela contou que o impacto foi tão grande que ambos choraram ao receber a notícia, diante da incerteza sobre a gravidade do problema e das consequências para a sequência do torneio. Segundo o relato, o momento foi marcado por muita apreensão. "Fiquei sem saber o que falar", revelou ela, ao descrever a reação ao ver o jogador abatido após deixar o campo lesionado. A companheira destacou que a recuperação exigiu força emocional de toda a família, que acompanhou de perto a angústia do atleta enquanto aguardava os exames médicos. Apesar do susto, Rafinha segue sendo acompanhado pela Comissão Médica da Seleção Brasileira, que monitora sua evolução. O episódio mostrou o lado humano vivido pelos jogadores durante uma Copa do Mundo, evidenciando não apenas a pressão esportiva, mas também o apoio familiar nos momentos mais delicados da carreira.
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1: O atacante Endrick voltou a ser assunto nas redes sociais após a vitória da seleção brasileira sobre o Haiti pela Copa do Mundo de 2026. O motivo foi um momento de carinho com sua esposa, Gabriele Miranda, registrado logo após a partida. As imagens do casal se abraçando e comemorando repercutiram entre os torcedores e geraram milhares de comentários na internet. Nas redes sociais, muitos internautas elogiaram a cumplicidade e o apoio demonstrado pelo casal, enquanto outros brincaram com a frequência com que os dois aparecem juntos em registros públicos. O episódio rapidamente viralizou e colocou o nome de Endrick entre os assuntos mais comentados relacionados à seleção brasileira neste domingo. Dentro de campo, o atacante segue vivendo um momento especial com a camisa do Brasil. A vitória sobre o Haiti fortaleceu a situação da equipe no Grupo C, e Endrick continua sendo uma das principais apostas do técnico Carlo Ancelotti para a sequência da Copa do Mundo. Enquanto isso, fora das quatro linhas, o jovem atacante segue conquistando a simpatia dos torcedores ao lado de Gabriele Miranda.
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1: O jovem craque Lamine Yamal marcou seu primeiro gol em Copas do Mundo na vitória da Espanha sobre a Arábia Saudita. E chamou atenção não apenas pelo gol, mas também pela comemoração. Após balançar as redes, o atacante fez um gesto simbólico com as mãos, despertando a curiosidade dos torcedores e gerando repercussão nas redes sociais. Segundo a explicação divulgada após a partida, a comemoração foi uma homenagem especial à família e às suas origens. O gesto já havia sido utilizado pelo jogador em outras oportunidades e representa um vínculo afetivo com pessoas importantes em sua trajetória, reforçando a gratidão do atleta pelo apoio recebido desde o início da carreira. Aos 18 anos, Lamine Yamal segue quebrando recordes e se consolidando como uma das principais estrelas da nova geração do futebol mundial. O gol diante da Arábia Saudita marcou mais um capítulo importante na carreira do atacante espanhol, que vem sendo um dos destaques da seleção na Copa do Mundo de 2026.
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Olá, uma ótima tarde para você, querido ouvinte que sintoniza a Rádio Anúncio FM 87,9, a comunicação a serviço da vida. Começa agora mais uma edição do programa Partilhando Palavras e Pensamentos. Hoje, segunda-feira, 22 de junho de 2026, são 13 horas e 38 minutos. Meu muito obrigado a você, querido ouvinte, que me permite adentrar aí no seu lar, você que está aí com seus afazeres ou aí no seu trabalho, no comércio da nossa querida cidade, ou mesmo aí no seu carro, passando pelas ruas, pelas rodovias de São João da Boa Vista, ou acessando o nosso site, nosso link, onde quer que você esteja neste momento. Que o amor, a paz de Jesus ressuscitado esteja em seu coração. Também o amor de Maria, suas bênçãos, sua proteção, a intercessão de Maria esteja com você, seus familiares, as pessoas que você ama, todas aquelas que fazem parte da sua vida ainda farão, aquelas que te preocupam no dia de hoje, aquelas que te trazem alegrias. Enfim, todos que estiverem no seu coração, no seu pensamento, que possam ser alcançados pelo amor de Jesus e pelas bênçãos de Maria. E é sempre muito bom estar aqui novamente, começando mais um programa, mais uma tarde, iniciando mais uma semana, né? Segunda-feira. É hora de recomeçar, né, gente? É isso aí. Segunda-feira a gente começa meio devagar, né? Com um pouquinho de preguiça, às vezes demora um pouquinho para entrar no ritmo. Mas essa semana a gente vai, pelo menos aqui na nossa cidade, ser mais curta, né? Porque dia 24 é aniversário da nossa querida São João da Boa Vista, né? Dia de São João Batista, nosso padroeiro. Nossa cidade completa 202 anos. Olha que bênção, né? Então tem que se comemorar, agradecer, né, a Deus por tão bela ser a nossa cidade, né? Por tão querida e amada São João da Boa Vista. Eu amo ela de coração, né? Eu não nasci aqui, sou pinhalense, mas moro aqui há 30 anos já. Então eu adotei São João como a minha cidade, né? Onde eu fui muito acolhida e minha casa. Aqui é minha casa, né? Então a gente só tem que agradecer. Vamos aqui agradecer a Deus, primeiramente pelo dom da vida, pela oportunidade de estarmos juntos mais uma vez, agradecê-lo por tudo aquilo que ele nos dá, nos faz, tudo que realiza em nossa vida, tudo aquilo que vem providenciando ao longo da nossa história, e pedir a ele que seja o Senhor do nosso hoje, do nosso agora, que esteja à nossa frente, que conduza os nossos passos e que nos dê sabedoria necessária para viver todos os momentos da nossa vida, especialmente o dia de hoje. E que ele não permita que nenhum de nós se perca em nossas preocupações, tribulações, dificuldades que muitas vezes o dia a dia nos apresenta. Por isso, querido ouvinte, eu te convido neste momento a estar alimentando sua fé, sua esperança, sua confiança em Deus, que tudo pode, que tudo realiza para o nosso bem. Vamos começar hoje com Raleu Marques e o Padre Antônio Maria, Como é Bom Sentir. Nossa amiga Andréia Todero já está por aqui, né, Andréia? Que bom a ter a sua companhia. Muito obrigada, seja muito bem-vinda. E nosso amigo Alcino, um abraço para você, Alcino. Hoje cheguei, o Alcino ainda estava aqui, né? Alcino que faz aí o programa de esporte na hora do almoço, aí às 20 para meio-dia, mais ou menos, o horário que ele chega por aqui, né? Então, um abraço para você, Alcino, para toda a sua família também. Então, vamos de música, daqui a pouquinho eu volto com muito mais para você.

que por intercessão de Nossa Mãe Maria Santíssima desça sobre todos nós a bênção do Deus cheio de amor e misericórdia, a bênção do Pai, do Filho e do Espírito Santo.

Uma ótima tarde para você, querido ouvinte. São 13 horas e 49 minutos. 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E lembrando aqui a programação da nossa Rádio Anúncio, né? Todos os dias nós temos oração da manhã às 8h10, oração da tarde às 12h10. Aos domingos, às 19 horas, missa com o padre Reginaldo Manzotti. 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E lembrando vocês, o nosso WhatsApp, você pode participar através do WhatsApp, pode ligar nesse número. 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E se você quiser conhecer toda a programação da Anúncio, é só acessar aí o site da nossa Rádio Anúncio, radioanunciowebnode.com.br. 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E eu quero mandar um abraço muito especial para o meu amigo Cláudio, né? Ele que já deixou seu recadinho aí no meu WhatsApp. Muito obrigada aí, Cláudio, pelo carinho da sua companhia. Muito obrigada aí pela sua gentileza, suas palavras sempre muito gentil. Uma ótima tarde para você, um bom trabalho, uma ótima semana. Vou tocar aqui para você, Adriana, humano amor de Deus. Vai um abraço muito especial também lá para a Neucídia, que está sempre aí na sintonia. Para a Sandra Mara, tá, Sandra Mara? Para a Zezé, que estão sempre ligadinhas aí também. Minha amiga Rita, tá, Rita? Uma ótima tarde para você, para a Lena e para todos os nossos ouvintes. Vamos de música. Daqui a pouquinho tem a reflexão do Evangelho do dia de hoje. Música.

de Jesus e pela glória de Maria, imploro de vós, glorioso São José, que me alcanceis a graça que desejo. Advogai a minha causa, falai em meu favor, no céu e na terra. Alegrai a minha alma, para a honra e glória de Jesus e Maria. Assim seja.

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Boa tarde, queridos ouvintes. São 14 horas e 6 minutos em nossos estúdios. Ouvimos Álvaro e Daniel, Glorioso São José. 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Um abraço lá para Zezé do DR, né, Zezé? Beijão aí para você. Uma ótima tarde, obrigada aí pelo carinho da sua companhia. E vamos agora aqui com a reflexão do Evangelho do dia de hoje. Estamos na 12ª semana do tempo comum, segunda-feira. O Evangelho é de São Mateus, capítulo 7, versículos de 1 a 5. Naquele tempo, disse Jesus aos seus discípulos: não julgueis para não seres julgados, pois vós sereis julgados com o mesmo julgamento com que julgares, e sereis medidos com a mesma medida em que medirdes. Por que observas o cisco no olho do teu irmão e não presta atenção na trave que está no teu próprio olho? Ou como pode dizer ao teu irmão: deixa-me tirar o cisco de teu olho, quando tu mesmo tens uma trave no teu? Hipócrita, tira primeiro a trave do teu próprio olho, e então enxergarás bem para tirar o cisco do olho do teu irmão. Palavra da salvação. Glória a vós, Senhor. É, meus caros, Jesus vem aqui insistindo, né, na necessidade de olhar primeiro para cada um de nós, né? Antes de julgar, antes de criticar, antes de colocar um rótulo no outro, olhe para você, né? Olhe para o seu coração, olhe para a sua conversão, né? Porque a gente precisa nos converter.

É isso que Jesus diz para a gente. Então, tire a trave do seu olho e olhe para si, né? Primeira questão é essa. Quando a gente tira a trava do olho, então a gente consegue enxergar melhor, né? Para que a gente não fique só observando o outro, mas que a gente possa observar a nós mesmos, né? Antes de apontar o erro para o outro, do outro, né? Que nós possamos olhar para nós, porque todos nós temos os nossos defeitos, todos nós temos pecados, né? Então, para que julgar o outro? Né? Da mesma medida que a gente vai julgar o outro, a gente será julgado, porque nós também somos pecadores. Ninguém aqui é santo. Santo é só Deus, né? Nós somos

olhar para nós mesmos, né? Olhar para as nossas imperfeições e ajudar o próximo se a gente puder, né? Mas não sendo destrutivo, né? Porque às vezes a gente critica, às vezes a gente fala mal do outro, às vezes a gente, né, olha para o outro e vai falar: nossa, aquele ali, por que ele está ocupando esse lugar? O que ele está fazendo ali, né? Nossa, ele não é digno disso. Mas quem é digno? Quem é digno? Ninguém. Nós não somos. Quem nos faz dignos? É Deus. É Deus que nos faz. Então, meus caros, não julgue para não ser julgado. É o que vemos no evangelho de hoje, né? Tirar a trava do seu olho, ou seja, tira o tampão do seu olho e torne-se capacitado a guiar os outros no caminho da salvação. Não é no caminho do julgamento, né, onde a gente condena, mas é no caminho de salvação, onde a gente conversa, a gente pode ajudar, né? Então, que a gente possa, sim, fazer a nossa parte, sempre que pudermos, ajudando os nossos semelhantes, mas não nos colocando num pedestal, achando que nós já estamos santos. Muito pelo contrário, né? A gente olha para a gente mesmo e vê quantas imperfeições, quanto que precisa ser mudado e melhorado. Mas é somente a graça, né? A misericórdia de Deus é que nos transforma. Então a gente precisa ter humildade, né, de reconhecer-se pecador, assim como todos somos. Mas é a misericórdia e a graça de Deus que nos ajuda a superar todos os dias as nossas imperfeições e assim poder ajudar também aqueles que caminham conosco. Vamos aqui com a Gisele Cristina. Quero adorá-lo.

0: Queridos ouvintes, são 14 horas e 19 minutos, Rádio Anúncio FM 87,9, a comunicação a serviço da vida. Quero mandar um beijo para minha amiga Zezé, lá do DR. Obrigada, Zezé, pelo carinho da companhia. Ela que deixou o recadinho aqui no WhatsApp, dizendo que o programa está maravilhoso. Eu agradeço aí o seu carinho, Zezé. Um abraço para você, uma ótima tarde, uma ótima semana para você, viu? E a Andréia está aqui pedindo permissão, né, para fazer uma homenagem para o pai dela. Ontem ele completou mais um aninho de vida, né? E aí ela falou: Ana, você deixa eu fazer uma homenagem para o meu pai? Falei: lógico, com certeza, né? Então, um abraço para o seu José, que foi aniversariante do dia de ontem. Então vamos lá, Andréia.
1: Boa tarde aos nossos queridos ouvintes da família Anúncio FM. Peço licença, né, juntamente com a minha querida amiga Ana Maria, para ler uma pequena mensagem para o meu pai, que ontem completou 76 anos de vida. Espero que eu não chore. Espere. Pai, o senhor já prestou atenção que é um herói? A luta constante do dia a dia, tudo isso lhe transformou o senhor em um herói. Então não desanime, porque os heróis superam qualquer dificuldade com fé. Olhe para os seus familiares, que te ama muito, e veja o exemplo abençoado que o Senhor se tornou para nós. Desejamos ao Senhor muita saúde, muita sabedoria, conquistas, vitórias e fé. Que Deus abençoe o Senhor, que completou ontem, né, mais um ano de vida, nesse dia lindo, especial e abençoado. Vai da sua esposa Lourdes, dos seus filhos André e Luiz Fernando, dos seus netos Desiele, Gabriel e José Luiz, e do seu genro Gilberto. Parabéns, pai, que o senhor seja muito, mas muito abençoado, com muita saúde e muita paz. Nós amamos o senhor, pai.

muito mais que dois grandes amigos, pai e filho talvez. Pai, pode ser que daí você sinta qualquer coisa entre esses 20 ou 30 longos anos em busca

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Queridos ouvintes, são 14 horas e 36 minutos em nossos estúdios. Ouvimos o Eros Biondini, Nas Asas do Senhor, e Padre Fábio de Melo, pai, né? Homenageando aí o seu José, aniversariante do dia de ontem. Parabéns, seu José, Deus te abençoe com muita saúde, paz, muitas bênçãos na sua vida, viu? Que Deus continue aí abençoando, que venha muitos e muitos anos e que Nossa Senhora te cubra aí com o seu manto sagrado. 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E na sequência vamos com Padre Marcelo e Padre Adriano Zandoná, colo de mãe. É, vamos homenagear aqui Nossa Senhora. Mas antes, vamos aqui com uma mensagem. Só por hoje, só por hoje, darei alta ao mau humor, à depressão. Só por hoje, darei alta aos analistas, psicólogos, psiquiatras, conselheiros, filósofos, e proclamarei: se antes eu era porque era, eu agora sou porque sou tão feliz quanto penso que sou. Como penso que sou feliz, logo sou, porque o pensamento me conduz a isso. E só por hoje direi que a vida é uma festa. Acreditarei que a vida é uma festa e farei da festa a minha vida. Só por hoje admitirei que todo homem nasce feliz, passa uma infância feliz, depois cresce, esconde a felicidade para que não a roubem, só que daí esquece onde colocou. Mas só por hoje lembrarei que estás na minha mente, que estás dentro de mim. Só por hoje rirei à toa de contar-me uma piada tão antiga quanto a história daquele sujeito que olhava por cima do óculos para não rasgar as lentes. Só por hoje revelarei ao mundo que sou feliz e chamarei de absurda toda opinião contrária. Só por hoje acreditarei que ri melhor quem ri por si mesmo. Só por hoje informarei a todos que estou feliz e sou feliz porque resolvi ser. Só por hoje guardarei a seriedade num baú e deixarei que a criança interior brinque comigo o tempo todo. Só por hoje estarei tão bem-humorada que rirei até daquele anúncio que diz: vende-se uma mala por motivo de viagem. Que antigo isso, né? Só por hoje admitirei que ser feliz é tão simples quanto dizer sou feliz. Só por hoje estarei feliz e me sentirei falta de sentir a felicidade. E só por hoje expulsarei da minha casa a tristeza e hospedarei a alegria, o sorriso, o bom humor. Só por hoje abrigarei a felicidade sobre o meu teto e vestirei com roupa de bem-estar, com o sorriso, com alegria, com conversas agradáveis e positivas. Só por hoje deixarei o passado de lado, romperei tudo aquilo que atrapalha, que me traz mágoa, rancor,
que afasta de mim a felicidade. Só por hoje hastearei a bandeira do bom humor sobre meu próprio território. E só por hoje decidirei que sou definitivamente feliz. Acreditando-se que a felicidade é um bem que está dentro de mim. É isso, né, meus caros? Felicidade é uma conquista. Felicidade é uma conquista. Deus já nos fez para ser feliz, né? Deus já nos colocou aqui para ser feliz. Porque só quando Ele já nos chamou à vida, isso já nos fez feliz, né? Porque a gente poderia nem estar aqui, mas estamos, né? Então, viver é uma alegria, independente dos desafios, né? Então, se a gente começa a pensar positivo, né? Pensar na felicidade, a gente encontra ela, porque ela está dentro de mim, de você, de todos nós. Mas se a gente pensa ao contrário também, né? No desânimo, no mau humor, na tristeza, ela aparece também. Então, a gente tem essa dimensão de escolha, né? Todo ser humano tem essa dimensão de escolher aquilo que ele vai ser, aquilo que ele vai viver, né? Independente da situação, né? A felicidade é algo que já está dentro de cada um de nós. Vamos aqui então com o Padre Marcelo e Padre Adriano Zandoná, colo de mãe. Vamos nos colocar no colo da mãe, né, gente? Nossa Senhora é aquela que sempre deixou Deus fazer a sua vontade na sua vida. Deus sempre realizou a sua vontade. E Nossa Senhora, com certeza, foi feliz, porque aceitou a vontade de Deus na vida dela. Nunca questionou, mas deixou o amor conduzir a sua vida. Porque Deus é amor. E esse amor foi gerado no ventre de Nossa Senhora. Imagina um Deus tão imenso, gerado no seio de Maria, no ventre de Maria. Quão grande é Maria também, né? Tão especial. Então, que Nossa Senhora nos ensine esse caminho, né? De ouvir a voz de Deus, de sentir o seu amor e de viver a sua vontade.

Boa tarde, queridos ouvintes. São 14 horas e 49 minutos em nossos estúdios. Eu quero mandar um abraço lá para o meu amigo Cláudio. Ele que deixou novamente aí seu recadinho, agradecendo a música, parabenizando aí pelo evangelho, dizendo que está tudo perfeito, mandando um abraço para mim, para a Andréia, né? Muito obrigada. A Andréia também está agradecendo aqui o seu abraço, né? E ele diz aí que é muito bom trabalhar aí me ouvindo. Que bom, hein, Cláudio? Muito obrigada também. É muito bom ter aí a sua companhia, viu? Quero mandar um abraço lá para Dona Leonor Tomazini, que está sempre aí na sintonia também, né, Dona Leonor? Para a senhora, para a Neucídia, para o seu José também, que está todas as tardes aí esperando para rezar o terço conosco. Para o meu amigo Quinho também, tá, Quinho? Meu compadre Quinho, um abraço para você também. Um abraço lá para o Zé Paulo e para todos os nossos ouvintes. Vamos aqui com o Thiago Brado, Verdades do Tempo. Ah, que a Andréia adora essa música, né, Andréia? E é lindíssima mesmo, né? E daqui a pouquinho a gente tem o Terço da Misericórdia. Daqui a pouquinho.

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0: 15 horas e 4 minutos, hora da Divina Misericórdia, hora de nos colocarmos na presença de Jesus. Jesus manso e humilde de coração, fazei o nosso coração semelhante ao vosso. Neste momento, querido ouvinte, que você possa aquietar um pouquinho o seu coração, seu pensamento e se colocar na presença do Senhor. Ele que já se encontra presente em nosso meio, porque Ele mesmo nos ensina que onde dois ou mais estiver reunidos em seu nome, ali Ele estará. Então acredite que você não está sozinho. Independente de onde você esteja, o que está fazendo, Jesus já está do seu lado, com suas mãos chagadas e ressuscitadas, para receber o seu pedido, a sua oração, o seu agradecimento. Deposite com muita fé, com muita confiança nas mãos de Jesus, a sua necessidade para o dia de hoje. Não deixe que seus problemas, seus medos, suas inseguranças sejam maiores que a misericórdia do Senhor. Acredite que você tem um Deus que te ama, um Deus que tudo vê, sabe, conhece, um Deus que pode mudar, transformar, restaurar as nossas vidas, mas para isso é necessário acreditar. Jesus diz que é feliz aquele que crê. E ser feliz não é não ter problemas, preocupações. Ser feliz é acreditar que temos um Deus acima de todas as coisas. E que nos momentos difíceis nós podemos nos recorrer a Ele, pedindo força, fé, coragem, perseverança, para não desanimar jamais. Agradeça sempre, especialmente pelo dom da vida, pelo dia de hoje. Agradeça pelo esposo, a esposa, os filhos, amigos, os familiares. Agradeça a saúde, a paz, o pão de cada dia, o trabalho. Agradeça o Senhor por esse dia lindo que Ele preparou com muito carinho para todos nós. E diga muito obrigada, Senhor, por tudo que o Senhor nos dá, nos faz, por tudo que realiza em nossa vida, mesmo diante das nossas misérias. Te pedimos perdão, porque sabemos que somos pequenos, falhos, limitados, omissos, mas no dia de hoje pedimos a sua graça para vencermos a nós mesmos, para sermos melhores do que fomos ontem. Pai nosso que estais no céu, santificado seja vosso nome. Venha a nós o vosso reino, seja feita a vossa vontade, assim na terra como no céu. O pão nosso de cada dia nos dai hoje. Perdoai as nossas ofensas, assim como nós perdoamos a quem nos tem ofendido. E não nos deixeis cair em tentação, mas livrai-nos do mal. Amém. Ave Maria, cheia de graça, o Senhor é convosco. Bendita sois vós entre as mulheres e bendito é o fruto do vosso ventre, Jesus. Santa Maria, Mãe de Deus, rogai por nós, pecadores, agora e na hora de nossa morte. Amém. Creio em Deus, Pai Todo-Poderoso, Criador do céu e da terra, e em Jesus Cristo, seu único Filho, nosso Senhor, que foi concebido pelo poder do Espírito Santo, nasceu da Virgem Maria, padeceu sobre Pôncio Pilatos, foi crucificado, morto e sepultado, desceu à mansão dos mortos, ressuscitou ao terceiro dia, subiu aos céus e está sentado à direita de Deus Pai Todo-Poderoso, donde há de vir julgar os vivos e os mortos. Creio no Espírito Santo, na Santa Igreja Católica, na comunhão dos santos, na remissão dos pecados, na ressurreição da carne, na vida eterna. Amém. Primeiro mistério, Senhor, eu peço a cura para o planeta Terra, o fim da guerra, por toda a Igreja, pelo Papa Leão. Papa Leão, sexta-feira, completou 44 anos de sacerdócio, né? Há 44 anos ele se ordenava padre. Então, nosso carinho aí especial ao Papa Leão, que Deus continue abençoando aí a sua missão. Peço por todo o clero, peço pela nossa diocese de São João da Boa Vista, pelo nosso bispo Eugênio, por todas as vocações sacerdotais e religiosas, pelos nossos governantes. Peço paz, Senhor, para o nosso país e a paz mundial. Eterno Pai, eu vos ofereço corpo, sangue, alma e a divindade de vosso diletíssimo Filho, nosso Senhor Jesus Cristo, em expiação dos nossos pecados e do mundo inteiro, pela sua dolorosa paixão.
1: Tende misericórdia de nós e do mundo inteiro.
0: Pela sua dolorosa paixão.
1: Tende misericórdia de nós e do mundo inteiro.
0: Pela sua dolorosa paixão.
1: Tende misericórdia de nós e do mundo inteiro.
0: Pela sua dolorosa paixão.
1: Tende misericórdia de nós e do mundo inteiro.
0: Pela sua dolorosa paixão.
1: Tende misericórdia de nós e do mundo inteiro.
0: Pela sua dolorosa paixão.
1: Tende misericórdia de nós e do mundo inteiro.
0: Pela sua dolorosa paixão.
1: Tende misericórdia de nós e do mundo inteiro.
0: Pela sua dolorosa paixão.
1: Tende misericórdia de nós e do mundo inteiro.
0: Pela sua dolorosa paixão.
1: Tende misericórdia de nós e do mundo inteiro.
0: Pela sua dolorosa paixão.
1: Tende misericórdia de nós e do mundo inteiro.
0: Segundo mistério, eu peço conversão para todos os pecadores, por todos os idosos, pelos jovens, pelos adolescentes, peço pelos idosos, por todas as crianças, né? Peço pelo Zé Ricardo, peço pelo Bruno, peço pelo Murilo,

0: pela minha família, a família dos meus irmãos, dos meus amigos, todas aquelas que pedem as minhas orações. Peço pela Rita e toda a sua família. Peço também por você, Neucídia, toda a família. E ela que falou assim, Ana Maria, na hora das orações, você coloca você, coloca também a Andréia. Rezo por vocês. Obrigada, meu Neucídia. E eu rezo por toda a sua família. Peço também por todos os enfermos, aqueles que estão hospitalizados, acamados, que vão passar por uma cirurgia ou estão se recuperando de uma cirurgia, aqueles que estão em tratamentos de oncologia, de hemodiálise, que estão em depressão, com crise de ansiedade, todos aqueles que pedem as nossas orações. Eu peço pelo Paulo, pela Luzia, peço pela Ana Luísa, peço pelo seu Sebastião, peço pela Andréia, pelo Frank, pelo Ari e pelo Luiz Otávio. Peço, Eterno, todos que necessitam de uma oração. Eterno Pai, eu vos ofereço o corpo, sangue, a alma e a divindade de vosso diletíssimo Filho, nosso Senhor Jesus Cristo, em expiação dos nossos pecados e do mundo inteiro. Pela sua dolorosa paixão,
1: tende misericórdia de nós e do mundo inteiro.
0: Pela sua dolorosa paixão,
1: tende misericórdia de nós e do mundo inteiro.
0: Pela sua dolorosa paixão,
1: tende misericórdia de nós e do mundo inteiro.
0: Pela sua dolorosa paixão,
1: tende misericórdia de nós e do mundo inteiro.
0: Pela sua dolorosa paixão,
1: tende misericórdia de nós e do mundo inteiro.
0: Pela sua dolorosa paixão,
1: tende misericórdia de nós e do mundo inteiro.
0: Pela sua dolorosa paixão,
1: tende misericórdia de nós e do mundo inteiro.
0: Pela sua dolorosa paixão,
1: tende misericórdia de nós e do mundo inteiro.
0: Pela sua dolorosa paixão,
1: tende misericórdia de nós e do mundo inteiro.
0: Pela sua dolorosa paixão,
1: tende misericórdia de nós e do mundo inteiro.
0: Terceiro mistério, eu peço pelos pobres, pelos dependentes químicos, pelos encarcerados, pelos desempregados, por todos que estão no trabalho, que rezam conosco neste momento, que estão com dificuldades no trabalho, em busca de um trabalho, por todas as nossas necessidades, sejam materiais, espirituais, temporais, emocionais, psíquicas, por todos aqueles que pedem as nossas orações. Peço pela Ana Carolina. Eterno Pai, eu vos ofereço o corpo, sangue, a alma e a divindade de vosso diletíssimo Filho, nosso Senhor Jesus Cristo, em expiação dos nossos pecados e do mundo inteiro. Pela sua dolorosa paixão,
1: tende misericórdia de nós e do mundo inteiro.
0: Pela sua dolorosa paixão,
1: tende misericórdia de nós e do mundo inteiro.
0: Pela sua dolorosa paixão,
1: tende misericórdia de nós e do mundo inteiro.
0: Pela sua dolorosa paixão,
1: tende misericórdia de nós e do mundo inteiro.
0: Pela sua dolorosa paixão,
1: tende misericórdia de nós e do mundo inteiro.
0: Pela sua dolorosa paixão,
1: tende misericórdia de nós e do mundo inteiro.
0: Pela sua dolorosa paixão,
1: tende misericórdia de nós e do mundo inteiro.
0: Pela sua dolorosa paixão,
1: tende misericórdia de nós e do mundo inteiro.
0: Pela sua dolorosa paixão,
1: tende misericórdia de nós e do mundo inteiro.
0: Pela sua dolorosa paixão,
1: tende misericórdia de nós e do mundo inteiro.
0: Quarto mistério, eu peço por todos os aniversariantes do dia de hoje, dessa semana. Ontem, seu José completou aí mais um ano de vida. Que Jesus seja o seu maior, o seu melhor presente. Por todos os voluntários da Rádio Anúncio e seus familiares, pelos nossos amigos, vizinhos, todos os profissionais de saúde, aqueles que trabalham nos hospitais, médicos, enfermeiros, cuidadores, pelos cientistas, pelos pesquisadores, pelos professores, pelos educadores e por todos que estão afastados da igreja. Eterno Pai, eu vos ofereço o corpo, sangue, a alma e a divindade de vosso diletíssimo Filho, nosso Senhor Jesus Cristo, em expiação dos nossos pecados e do mundo inteiro. Pela sua dolorosa paixão,

0: e chão.
1: Tende misericórdia de nós e do mundo inteiro.
0: Pela sua dolorosa paixão.
1: Tende misericórdia de nós e do mundo inteiro.
0: Pela sua dolorosa paixão.
1: Tende misericórdia de nós e do mundo inteiro.
0: Pela sua dolorosa paixão.
1: Tende misericórdia de nós e do mundo inteiro.
0: Pela sua dolorosa paixão.
1: Tende misericórdia de nós e do mundo inteiro.
0: Pela sua dolorosa paixão.
1: Tende misericórdia de nós e do mundo inteiro.
0: Pela sua dolorosa paixão.
1: Tende misericórdia de nós e do mundo inteiro.
0: Pela sua dolorosa paixão.
1: Tende misericórdia de nós e do mundo inteiro.
0: Pela sua dolorosa paixão.
1: Tende misericórdia de nós e do mundo inteiro.
0: Pela sua dolorosa paixão.
1: Tende misericórdia de nós e do mundo inteiro.
0: Quinto e último mistério. Por todos os que sofrem, que choram, por aqueles que perderam seus entes queridos, por todas as almas do purgatório, por todos os agonizantes desse dia, dessa hora, por todos os marginalizados e excluídos da nossa sociedade e por todos aqueles que não têm quem rezem por eles. Eterno Pai, eu vos ofereço o corpo, sangue, a alma e a divindade de vosso diletíssimo Filho, nosso Senhor Jesus Cristo, em expiação dos nossos pecados e do mundo inteiro. Pela sua dolorosa paixão.
1: Tende misericórdia de nós e do mundo inteiro.
0: Pela sua dolorosa paixão.
1: Tende misericórdia de nós e do mundo inteiro.
0: Pela sua dolorosa paixão.
1: Tende misericórdia de nós e do mundo inteiro.
0: Pela sua dolorosa paixão.
1: Tende misericórdia de nós e do mundo inteiro.
0: Pela sua dolorosa paixão.
1: Tende misericórdia de nós e do mundo inteiro.
0: Pela sua dolorosa paixão.
1: Tende misericórdia de nós e do mundo inteiro.
0: Pela sua dolorosa paixão.
1: Tende misericórdia de nós e do mundo inteiro.
0: Pela sua dolorosa paixão.
1: Tende misericórdia de nós e do mundo inteiro.
0: Pela sua dolorosa paixão.
1: Tende misericórdia de nós e do mundo inteiro.
0: Pela sua dolorosa paixão.
1: Tende misericórdia de nós e do mundo inteiro.
0: Deus Santo, Deus Forte, Deus Imortal.
1: Tende piedade de nós e do mundo inteiro.
0: Deus Santo, Deus Forte, Deus Imortal.
1: Tende piedade de nós e do mundo inteiro.
0: Deus Santo, Deus Forte, Deus Imortal.
1: Tende piedade de nós e do mundo inteiro.
0: Jesus misericordioso,
1: eu confio em vós.

0: 15h20 em nossos estúdios. 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Quero mandar um beijo muito especial para minha amiga Zezé, né? A Zezé que deixou seu recadinho aqui no meu particular. Ela diz assim: boa tarde, já enviei mensagem no WhatsApp da rádio, mas envio novamente por aqui. Amo o seu programa. As músicas tocadas sempre tocam no coração da gente, junto com suas mensagens lindas. Muito obrigada, Zezé. Beijão para você aí, viu? Um carinho aí muito especial para você. Também quero mandar um beijo para minha amiga Neucídia, lá do Solário. Ela que ligou para gente, né? E ela está pedindo aqui o padre Alessandro Campos, O Que É Que Eu Sou Sem Jesus. E ela está dedicando para mim, para toda a minha família, para André e toda a família, para Dona Leonor, para o André Luiz, para o Nelson e a Toninha, que são os pais do André, para o Cidinho, para todos os seus familiares e para todas as suas amigas, né? Ela diz aí que são muitas amigas, então vai para todas. Obrigada, Neucídia. Um beijão aí para você também, viu? Muito obrigada aí pelo seu carinho, pela sua gentileza, pelas orações, né? Que ela disse que estaria lá rezando por nós. E a gente agradece aqui de coração. Então, vamos encerrar aqui com o padre Alessandro Campos, O Que É Que Eu Sou Sem Jesus. E também padre Fábio de Melo, Viver Para Mim É Cristo. Mas vamos aqui à nossa última mensagem dessa tarde. Sua bondade ilumina o meu caminho. A bondade divina quer se refletir em sua vida através da sua própria bondade. Ser bom não é prestar favor a ninguém. Ser bom é ser fiel à sua origem divina. Se você tem a sua primeira origem, Deus, se procede da essência da infinita bondade, outro não pode ser o seu destino, que não o de repartir essa bondade em favor de seus irmãos, tal como o Senhor deseja e recomenda que você faça. Seja bom para ser sempre a imagem do Pai, que é infinitamente bom. É isso, né, meus caros? Ser bom não é prestar nenhum favor, né? Ser bom é viver a nossa essência. Porque se Deus é eternamente bom, nós somos seus filhos, temos que imitá-los, né? E lembrar sempre, né, que o bom, ele não é o bobo, né? Porque às vezes a gente fala, ah, o bonzinho, ele é bobinho. Não. O bom, ele é o justo, né? Ele faz as coisas com clareza, serve por amor, mas vive a justiça, né? Então, que nós possamos aprender de Deus a ser bons e ser semelhantes a Ele. 15h24 e eu vou ficando por aqui, chegando a mais um final de programa, partilhando palavras e pensamentos. Hoje, segunda-feira, 22 de junho de 2026. Agradeço a participação do meu amigo Cláudio, da minha amiga Zezé, da Neucídia. Agradeço você que esteve aí no nosso, acessou nosso link, o nosso site. Obrigado pela companhia, que esteve nos ouvindo através da rádio. Muito obrigada pela sua companhia. Agradeço aqui a Andréia. pelo seu carinho, pela sua companhia. Andréia se despede também dos nossos ouvintes.
1: Eu desejo a todos os nossos queridos ouvintes uma ótima tarde de muitas bênçãos. Que o Pai Eterno cubra todos vocês com muita saúde.
0: Amém a todos nós. E desejo também, desejamos, né, a todos aí um bom feriado, né? Quarta-feira é dia de São João, dia do nosso padroeiro aqui da nossa cidade. Lembrando que temos festa, né, lá no centro da cidade, dia 23, né? Hoje é 22, 23. Amanhã, então, lá na Praça Joaquim José, né, temos festa lá de São João. E que ele nos abençoe, abençoe a nossa cidade, continue abençoando, né, 202 anos. E que todos vocês tenham aí um excelente feriado. Eu volto sexta-feira, tá? Quarta não estaremos aqui. Então, na sexta-feira, se Deus quiser, de volta para encerrar a nossa semana. Um beijo para todos, fiquem com Deus, com as bênçãos de Nossa Senhora e até lá.

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1: Expresso de Notícias no ar, é você bem informado de hora em hora. Hoje é segunda-feira, dia 22 de junho, ano 2026, e vamos às informações. Boa semana. Moraes autoriza depoimento de Bolsonaro sobre arma apreendida. A pistola foi encontrada em blitz em posse de militar do GSI. Ministro celebra queda no alfabetismo no país e fala em erradicação. Presidente Lula volta a defender investimentos em educação. Modalidade amplia crédito para pequenas e médias empresas exportadoras. Segmento representa cerca de 69% das exportadoras brasileiras. Acordo ampliará atendimento em emergências de saúde mental para jovens. Acolhimento é feito por meio do programa Pode Falar. Projeto leva cultura popular para cidades pernambucanas. Iniciativa valoriza manifestações tradicionais de Pernambuco. Este foi nosso Expresso de Notícias. Comigo, Diego Soares. Nós voltamos a qualquer momento com mais informações para você. Até lá!
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8: Quem acorda em São João da Boa Vista nesta segunda-feira, dia 22 de junho, encontra uma manhã bem gelada, com nevoeiro ao amanhecer e a mínima por volta de 12 graus. Então, não dá para abrir mão do casaco logo cedo, hein? Durante o dia, o sol predomina e a temperatura sobe bastante, alcançando a máxima de 26 graus à tarde, num belo contraste de inverno. As nuvens aumentam no fim da tarde e à noite o céu fica bastante encoberto, mas sem previsão de chuva em nossa cidade. É um dia de variação grande de temperatura, então vale manter o agasalho à mão para amanhã e à noite, quando o frio aperta, hein? Com o tempo seco e as mudanças bruscas, redobre os cuidados com a saúde, já que o risco de gripe e resfriado segue alto. Hidrate-se bem e tenha uma excelente segunda-feira por aqui. Kleber Salles, aqui na Rádio Anúncio FM. Um grande abraço para você.

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2: Romanos capítulo 8, versículo 15. Vocês não receberam um espírito que os escravize para novamente temerem, mas receberam um espírito que os adota como filhos, por meio do qual clamamos: Abba, Pai. A vida pastoral tem momentos ricos e inesquecíveis. O pastor acompanha de perto os sonhos e problemas dos membros da igreja. O pastor José Maria Barbosa Silva conta que acompanhou anos atrás a história de um casal que descobriu que não podia ter filhos. Decidiram adotar uma criança e se cadastraram em uma cidade do Paraná. Como a criança estava demorando a aparecer, também preencheram cadastro em outra cidade. O que aconteceu? No mesmo dia, nasceram as duas crianças. O que fazer? Com qual das duas ficar? Corajosamente, decidiram adotar as duas. Quase um mês depois, ele foi visitar o casal com seus dois filhinhos. Não vou esquecer o momento em que a mãe trouxe o bebê, que estava acordado, escreve ele, e segurando-o cuidadosamente nos braços, disse: "Só, filhinho, o pastor veio visitar a gente." José Maria dizia consigo mesmo: "Mas o bebê acaba de ser adotado. Como é que dentro de tão pouco tempo se desenvolveu um amor tão grande e um vínculo afetivo tão forte assim?" Estava nos braços da mulher alguém que não tinha nascido dela, mas ela o apresentava orgulhosamente como filho. Quantas histórias bonitas e quantas fotografias mostram a felicidade dos pais com seus filhos adotivos. No tempo em que Paulo escreveu o texto de hoje, as leis romanas já permitiam a adoção. Na maior parte dos casos, tratava-se da adoção de escravos já em maioridade, que eram comprados para ser libertos. Outros, em situação bem diferente, eram levados para a casa da pessoa que os havia libertado para ser recebidos como filhos, como membros da família. A adoção é uma das ilustrações que Deus usa para mostrar o relacionamento que Ele quer ter conosco. Quando aceitamos Cristo como nosso Salvador, somos adotados como seus filhos e começamos vida nova. Temos direito a uma nova posição, não mais a de servo nem escravo, mas de filhos e filhas. Aos que o receberam, aos que creram em seu nome, deu-lhes o direito de se tornarem filhos de Deus. João capítulo 1, versículo 12. E quanto à participação na herança futura, somos co-herdeiros juntamente com Cristo, pois o mesmo apóstolo diz: "Amados, agora somos filhos de Deus, e ainda não se manifestou o que havemos de ser. Mas sabemos que quando Ele se manifestar, seremos semelhantes a Ele, pois o veremos como Ele é." Primeira carta de João, capítulo 3, versículo 2. Reflita sobre isso no dia de hoje e ore comigo agora. Obrigado, querido Deus, por nos adotares como filhos e herdeiros da vida eterna. Obrigado por essa graça incompreensível, esse amor incomparável. Te louvamos, Pai, em nome de Jesus. Amém.

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2: 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Vamos aprender uma música para amar Jesus?
1: Ei, gente, vamos dar o primeiro passo?
2: Isso!
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2: É isso mesmo, crianças. 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
3: 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Olá, que bom ter você por aqui, sempre conectado com a gente. Está no ar o nosso painel, edição desta segunda, hoje 22 de junho de 2026. Eu sou o Diego Elias e vamos trazer para você as principais notícias dos últimos dias, juntamente com as boas canções do nosso horário. Confira as manchetes. Meio Ambiente, XP aponta 5 ações agro da Bolsa Brasileira que podem ser afetadas com El Niño. Economia, Nubank atribui alerta sobre liquidação a erro de funcionário. Agronegócio, o que é Plano Safra e como ele financia a produção agropecuária? Análise Estratégica 2026. Tecnologia, Meta e Google sofrem nova derrota judicial em caso de vício digital entre jovens. Novidades automotivas, BYD será a maior do mundo em 5 anos, diz presidente. Ciências e saúde, SUS vai oferecer testosterona para homens com hipogonadismo. Entenda quem terá acesso. Você vai conferir todas estas informações aqui em nossa programação. O painel desta segunda, dia 22 de junho, começou.

0: Meio Ambiente.
1: Um relatório da XP Investimentos alerta que o fenômeno El Niño pode impactar significativamente 5 empresas do agronegócio listadas na Bolsa Brasileira: SLC, Brasil Agro, Três Tentos, São Martinho e Jales. A análise avalia que o clima atípico traz riscos variados dependendo da cultura, com o setor sucroenergético e o milho safrinha entre os mais vulneráveis. No curto prazo, usinas como a Jales Machado estão melhor protegidas comercialmente do que a São Martinho contra a oscilação de preços. Para as produtoras de grãos, como SLC e Brasil Agro, o risco de estiagem no norte, nordeste e centro-oeste torna o cenário desfavorável, mesmo com altos investimentos em irrigação. Na contramão, a Três Tentos apresenta uma perspectiva otimista, já que a empresa concentra suas operações no Rio Grande do Sul, onde El Niño, historicamente, reverte secas crônicas e traz chuvas benéficas que impulsionam toda a operação local.
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0: Fechando a primeira sequência em nosso painel MPB com Ana Vitória e Saulo, Clareia Amor, antes Leone Multiversos.
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0: Roberto Carlos, sua estupidez.

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0: economia.
1: O Nubank esclareceu que o envio recente de mensagens aos seus clientes sobre uma suposta liquidação extrajudicial da instituição foi causado por um erro humano. Segundo o banco, um funcionário ativou acidentalmente um fluxo de comunicação padrão para esses casos e, como não havia outra instituição preenchida no sistema, o nome do Nubank foi inserido automaticamente. A empresa garantiu que o problema afetou apenas uma pequena parcela de usuários. Foi corrigido rapidamente e não causou nenhum tipo de vazamento de dados ou instabilidade operacional, tratando-se apenas de uma falha técnica pontual de comunicação.
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0: Fechando o bloco com Legião Urbana, Há Tempos. Eu volto em instantes com mais música e informação pra você.
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8: Expresso de Notícias no ar. É você bem informado de hora em hora. Hoje é segunda-feira, dia 22 de junho, ano 2026, e vamos às informações. Boa semana. Japão dá show, aplica goleada e retira a Tunísia na Copa do Mundo. Samurais Blues dominam seleção africana do início ao fim e saem ovacionados pela torcida em duelo disputado em Monterrey, no México. Brincar com o cachorro de alguém nos Estados Unidos pode acabar mal. Um comportamento considerado simpático no Brasil gera discussão, agressão e até caso fatal envolvendo brasileiro na Califórnia. Doenças crônicas desafiam cuidados com gatos no Brasil. Com felinos vivendo mais, veterinários observam o aumento de casos renais, anemia e até diabetes, reforçando a importância do diagnóstico precoce. Esse foi o nosso Expresso de Notícias. Comigo, Diego Soares. Nós voltamos a qualquer momento com mais informações para você. Até lá!
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0: Seguindo o nosso painel MPB com Lia Soares e Knust, Prate Colecionar.

0: Agronegócio.
1: O Plano Safra 2026 exige do produtor rural uma gestão profissional para atuar como verdadeira alavanca de crescimento. Analistas financeiros alertam que o erro mais comum é focar apenas na taxa nominal de juros, ignorando o custo efetivo total, CET, que inclui tarifas e produtos bancários embutidos. O planejamento técnico dita que linhas de custeio curto prazo jamais devem financiar a infraestrutura a longo prazo. A recomendação é estruturar uma matriz de financiamento diversificada, combinando recursos subsidiados, CPRs e FIAGROS. Além disso, a conformidade socioambiental e a transparência em balanços contábeis tornaram-se exigências inegociáveis para acelerar a liberação de crédito e conseguir as melhores taxas.
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0: Nós ouvimos Rita Lee, Saudade, Saúde.
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0: Gilberto Gil, pela internet.

0: tecnologia.
1: Meta e Google sofrem nova derrota judicial em caso de vício digital entre jovens. E a Justiça de Los Angeles manteve a condenação da Meta e do Google ao pagamento de $6 milhões em um processo movido por uma jovem que alegou ter desenvolvido dependência do Instagram e do YouTube. O tribunal entendeu que recursos de design das plataformas, como notificações e sistemas de recomendação, incentivaram o uso compulsivo dos aplicativos. A juíza afirmou que o caso envolve a forma como as redes foram projetadas e não apenas o conteúdo publicado por usuários. Meta e Google discordaram da decisão e anunciaram que vão recorrer.
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0: Fechamos a sequência com Lia Soares e Rodrigo Bittencourt, Anitta e Ivan. Antes, Ana Gabriela, Degradê.
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0: Os Paralamas do Sucesso, La Bella Luna.

0: Novidade automotiva.
1: BYD será a maior do mundo em 5 anos, diz presidente. O presidente da BYD, Wang Xiaofeng, afirmou que a montadora chinesa pretende se tornar a maior fabricante de veículos do mundo nos próximos 5 anos. A declaração foi feita durante a Assembleia Anual de Acionistas em meio à queda das ações da empresa e à forte concorrência no mercado chinês. Atualmente, na sexta posição global, a BYD aposta no crescimento das exportações e em avanços tecnológicos, como novas baterias e sistemas de recarga rápida, para alcançar a liderança. Apesar do aumento de 65% nas exportações entre janeiro e maio, as vendas totais da companhia recuaram mais de 20% no período, refletindo os desafios enfrentados no mercado doméstico.
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0: Nós ouvimos Caetano Veloso, Você é Linda, antes Miranda, agora.
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3: Expresso de Notícias no ar, é você bem informado de hora em hora. Hoje é segunda-feira, dia 22 de junho, ano 2026, e vamos às informações. Boa semana! Fora da Copa, CBF confirma a lesão de Rafinha. CBF confirmou a lesão do jogador que deixou gramado, reclamando de dores na coxa ainda no primeiro tempo do jogo contra o Haiti. O Brasil, na ocasião, venceu por 3-0 e se tornou líder do Grupo C, empatado em pontos com o Marrocos, mas na frente por saldo de gols. Ex-técnico do Real Madrid assume time mexicano. Com experiência dentro e fora dos gramados, o treinador vai atuar pela primeira vez fora do continente europeu e vai ocupar o lugar de que era do francês Patrice Ler. Bolívia decreta estado de emergência após 50 dias de protestos. Medida busca desbloquear rodovias e garantir o abastecimento de alimentos, combustíveis e medicamentos em meio à crise política no país. Cidade diminui temperatura em 2 graus, plantando árvores. Projeto reúne cerca de 880 mil árvores e 2,5 milhões de outras plantas desde 2016 e cria ligações entre as áreas verdes de uma cidade colombiana. Este foi o nosso Expresso de Notícias, comigo Diego Soares. Nós voltamos a qualquer momento com mais informações para você. Até lá!
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6: Ouça na sequência Ivete Sangalo, San Marina, e daqui a pouco você confere também Sandy com Ana Vitória.

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1: O Sistema Único de Saúde, o SUS, passará a oferecer novos tratamentos hormonais para pacientes com hipogonadismo hipogonadotrófico orgânico, uma condição que compromete a produção de hormônios sexuais. Em até 180 dias, a rede pública disponibilizará diferentes formulações de testosterona para homens adultos e adolescentes, além de estradiol em adesivo transdérmico para induzir a puberdade em meninas. Apesar da ampliação do acesso para quem realmente precisa, especialistas alertam para o perigo do uso indiscriminado da testosterona em clínicas estéticas. O uso do hormônio em implantes ou chips da beleza para fins de emagrecimento ou ganho de massa muscular não tem respaldo científico e apresenta riscos imprevisíveis à saúde, sendo indicado exclusivamente para deficiência hormonal comprovada ou afirmação de gênero.
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0: Confira agora as notícias que foram destaque na edição desta segunda. Meio Ambiente, XP aponta 5 ações agro da Bolsa Brasileira que podem ser afetadas com El Niño. Economia, Nubank atribui alerta sobre liquidação a erro de funcionário. Agronegócio, o que é Plano Safra e como ele financia a produção agropecuária? Análise Estratégica 2026. Tecnologia, Meta e Google sofrem nova derrota judicial em caso de vício digital entre jovens. Novidades automotivas, BYD será a maior do mundo em 5 anos, diz presidente. Ciências e saúde, SUS vai oferecer testosterona para homens com hipogonadismo. Entenda quem terá acesso. O painel desta segunda, dia 22 de junho, fica por aqui. A todos, obrigado pela audiência. Voltaremos amanhã com boas canções e muitas informações. Um grande abraço e até lá.
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2: Em nome do Pai, do Filho e do Espírito Santo. Amém. Divino Jesus, eu vos ofereço este texto que vou rezar, contemplando os mistérios de nossa redenção. Concedei-me pela intercessão de Maria Santíssima, a quem me dirijo, as virtudes necessárias para bem rezá-lo e a graça de ganhar as indulgências anexas a esta devoção. Creio em Deus Pai Todo-Poderoso, Criador do céu e da terra, e em Jesus Cristo, seu único Filho, nosso Senhor, que foi concebido pelo poder do Espírito Santo, nasceu da Virgem Maria, padeceu sob Pôncio Pilatos, Todo-Poderoso, Criador do céu e da terra, e em Jesus Cristo, seu único Filho, nosso Senhor, que foi concebido pelo poder do Espírito Santo, nasceu da Virgem Maria, padeceu sob Pôncio Pilatos, foi crucificado, morto e sepultado, desceu à mansão dos mortos, ressuscitou ao terceiro dia, subiu aos céus, está sentado à direita de Deus Pai Todo-Poderoso, de onde há de vir a julgar os vivos e os mortos. Creio no Espírito Santo, na Santa Igreja Católica, na comunhão dos santos, na remissão dos pecados, na ressurreição da carne, na vida eterna. Amém. Pai nosso que estais no céu, santificado seja o vosso nome. Venha a nós o vosso reino, seja feita a vossa vontade, assim na terra como no céu. O pão nosso de cada dia nos dai hoje, perdoai-nos as nossas ofensas, assim como nós perdoamos a quem nos tem ofendido. E não nos deixeis cair em tentação, mas livrai-nos do mal. Amém. Ave Maria, cheia de graça, o Senhor é convosco. Bendita sois vós entre as mulheres, e bendito é o fruto do vosso ventre, Jesus. Santa Maria, Mãe de Deus, rogai por nós, pecadores, agora e na hora de nossa morte. Amém.

Ave Maria, cheia de graça, o Senhor é convosco. Bendita sois vós entre as mulheres, e bendito é o fruto do vosso ventre, Jesus. Santa Maria, Mãe de Deus, rogai por nós, pecadores, agora e na hora de nossa morte. Amém. Ave Maria, cheia de graça, o Senhor é convosco. Bendita sois vós entre as mulheres, e bendito é o fruto do vosso ventre, Jesus. Santa Maria, Mãe de Deus, rogai por nós, pecadores, agora e na hora de nossa morte. Amém. Glória ao Pai, ao Filho e ao Espírito Santo, como era no princípio, agora e sempre. Amém. Ó meu Jesus, perdoai-nos, livrai-nos do fogo do inferno, levai as almas todas para o céu e socorrei principalmente aquelas que mais precisarem da vossa misericórdia. Mistérios gozosos. No primeiro mistério, contemplamos a anunciação do anjo à Nossa Senhora e aprendemos dela a virtude da humildade.

Pai nosso que estais no céu, santificado seja o vosso nome. Venha a nós o vosso reino, seja feita a vossa vontade, assim na terra como no céu. O pão nosso de cada dia nos dai hoje, perdoai-nos as nossas ofensas, assim como nós perdoamos a quem nos tem ofendido, e não nos deixeis cair em tentação, mas livrai-nos do mal. Amém. Ave Maria, cheia de graça, o Senhor é convosco. Bendita sois vós entre as mulheres, bendito é o fruto do vosso ventre, Jesus. Santa Maria, Mãe de Deus, rogai por nós, pecadores, agora e na hora de nossa morte. Amém. Ave Maria, cheia de graça, o Senhor é convosco. Bendita sois vós entre as mulheres, bendito é o fruto do vosso ventre, Jesus. Santa Maria, Mãe de Deus, rogai por nós, pecadores, agora e na hora de nossa morte. Amém. Ave Maria, cheia de graça, o Senhor é convosco. Bendita sois vós entre as mulheres, bendito é o fruto do vosso ventre, Jesus. Santa Maria, Mãe de Deus, rogai por nós, pecadores, agora e na hora de nossa morte. Amém. Ave Maria, cheia de graça, o Senhor é convosco. Bendita sois vós entre as mulheres, bendito é o fruto do vosso ventre, Jesus. Santa Maria, Mãe de Deus, rogai por nós, pecadores, agora e na hora de nossa morte. Amém. Ave Maria, cheia de graça, o Senhor é convosco. Bendita sois vós entre as mulheres, bendito é o fruto do vosso ventre, Jesus. Santa Maria, Mãe de Deus, rogai por nós, pecadores, agora e na hora de nossa morte. Amém. Ave Maria, cheia de graça, o Senhor é convosco. Bendita sois vós entre as mulheres, bendito é o fruto do vosso ventre, Jesus. Santa Maria, Mãe de Deus, rogai por nós, pecadores, agora e na hora de nossa morte. Amém. Ave Maria, cheia de graça, o Senhor é convosco. Bendita sois vós entre as mulheres, bendito é o fruto do vosso ventre, Jesus. Santa Maria, Mãe de Deus, rogai por nós, pecadores, agora e na hora de nossa morte. Amém. Ave Maria, cheia de graça, o Senhor é convosco. Bendita sois vós entre as mulheres, bendito é o fruto do vosso ventre, Jesus. Santa Maria, Mãe de Deus, rogai por nós, pecadores, agora e na hora de nossa morte. Amém. Ave Maria, cheia de graça, o Senhor é convosco. Bendita sois vós entre as mulheres, bendito é o fruto do vosso ventre, Jesus. Santa Maria, Mãe de Deus, rogai por nós, pecadores, agora e na hora de nossa morte. Amém. Ave Maria, cheia de graça, o Senhor é convosco. Bendita sois vós entre as mulheres, bendito é o fruto do vosso ventre, Jesus. Santa Maria, Mãe de Deus, rogai por nós, pecadores, agora e na hora de nossa morte. Amém. Glória ao Pai, ao Filho e ao Espírito Santo, como era no princípio, agora e sempre. Amém. Ó meu Jesus, perdoai-nos, livrai-nos do fogo do inferno, levai as almas todas para o céu e socorrei principalmente aquelas que mais precisarem da vossa misericórdia. Santo Antônio, rogai por nós. No segundo mistério, contemplamos a visita de Nossa Senhora a Santa Isabel e aprendemos dela a caridade para com o próximo. Pai nosso que estais no céu, santificado seja o vosso nome. Venha a nós o vosso reino, seja feita a vossa vontade, assim na terra como no céu. O pão nosso de cada dia nos dai hoje, perdoai-nos as nossas ofensas, assim como nós perdoamos a quem nos tem ofendido. E não nos deixeis cair em tentação, mas livrai-nos do mal. Amém. Ave Maria, cheia de graça, o Senhor é convosco. Bendita sois vós entre as mulheres, bendito é o fruto do

Amém. Ave Maria, cheia de graça, o Senhor é convosco. Bendita sois vós entre as mulheres, bendito é o fruto do vosso ventre, Jesus. Santa Maria, Mãe de Deus, rogai por nós, pecadores, agora e na hora de nossa morte. Amém. Ave Maria, cheia de graça, o Senhor é convosco. Bendita sois vós entre as mulheres, bendito é o fruto do vosso ventre, Jesus. Santa Maria, Mãe de Deus, rogai por nós, pecadores, agora e na hora de nossa morte. Amém. Ave Maria, cheia de graça, o Senhor é convosco. Bendita sois vós entre as mulheres, bendito é o fruto do vosso ventre, Jesus. Santa Maria, Mãe de Deus, rogai por nós, pecadores, agora e na hora de nossa morte. Amém. Ave Maria, cheia de graça, o Senhor é convosco. Bendita sois vós entre as mulheres, bendito é o fruto do vosso ventre, Jesus. Santa Maria, Mãe de Deus, rogai por nós, pecadores, agora e na hora de nossa morte. Amém. Ave Maria, cheia de graça, o Senhor é convosco. Bendita sois vós entre as mulheres, bendito é o fruto do vosso ventre, Jesus. Santa Maria, Mãe de Deus, rogai por nós, pecadores, agora e na hora de nossa morte. Amém. Ave Maria, cheia de graça, o Senhor é convosco. Bendita sois vós entre as mulheres, bendito é o fruto do vosso ventre, Jesus. Santa Maria, Mãe de Deus, rogai por nós, pecadores, agora e na hora de nossa morte. Amém. Ave Maria, cheia de graça, o Senhor é convosco. Bendita sois vós entre as mulheres, bendito é o fruto do vosso ventre, Jesus. Santa Maria, Mãe de Deus, rogai por nós, pecadores, agora e na hora de nossa morte. Amém. Ave Maria, cheia de graça, o Senhor é convosco. Bendita sois vós entre as mulheres, bendito é o fruto do vosso ventre, Jesus. Santa Maria, Mãe de Deus, rogai por nós, pecadores, agora e na hora de nossa morte. Amém. Glória ao Pai, ao Filho e ao Espírito Santo, como era no princípio, agora e sempre. Amém. Ó meu Jesus, perdoai-nos, livrai-nos do fogo do inferno, levai as almas todas para o céu e socorrei principalmente aquelas que mais precisarem da vossa misericórdia. São Geraldo Magela, rogai por nós. No terceiro mistério, contemplamos o nascimento de Jesus em Belém e aprendemos a resignação na pobreza e o desapego dos bens terrenos. Pai nosso que estais no céu, santificado seja o vosso nome. Venha a nós o vosso reino, seja feita a vossa vontade, assim na terra como no céu. O pão nosso de cada dia nos dai hoje, perdoai-nos as nossas ofensas, assim como nós perdoamos a quem nos tem ofendido. E não nos deixeis cair em tentação, mas livrai-nos do mal. Amém. Ave Maria, cheia de graça, o Senhor é convosco. Bendita sois vós entre as mulheres, bendito é o fruto do vosso ventre, Jesus. Santa Maria, Mãe de Deus, rogai por nós, pecadores, agora e na hora de nossa morte. Amém. Ave Maria, cheia de graça, o Senhor é convosco. Bendita sois vós entre as mulheres, bendito é o fruto do vosso ventre, Jesus. Santa Maria, Mãe de Deus, rogai por nós, pecadores, agora e na hora de nossa morte. Amém. Ave Maria, cheia de graça, o Senhor é convosco. Bendita sois vós entre as mulheres, bendito é o fruto do vosso ventre, Jesus. Santa Maria, Mãe de Deus, rogai por nós, pecadores, agora e na hora de nossa morte. Amém. Ave Maria, cheia de graça, o Senhor é convosco. Bendita sois vós entre as mulheres, bendito é o fruto do vosso ventre, Jesus. Santa Maria, Mãe de Deus, rogai por nós, pecadores, agora e na hora de nossa morte. Amém. Ave Maria, cheia de graça, o Senhor é convosco. Bendita sois vós entre as mulheres, bendito é o fruto do vosso ventre, Jesus. Santa Maria, Mãe de Deus, rogai por nós, pecadores, agora e na hora de nossa morte. Amém. Ave Maria, cheia de graça, o Senhor é convosco. Bendita sois vós entre as mulheres, bendito é o fruto do vosso ventre, Jesus. Santa Maria, Mãe de Deus, rogai por nós, pecadores, agora e na hora de nossa morte.

Amém. Ave Maria, cheia de graça, o Senhor é convosco. Bendita sois vós entre as mulheres, bendito é o fruto do vosso ventre, Jesus. Santa Maria, Mãe de Deus, rogai por nós, pecadores, agora e na hora de nossa morte. Amém. Ave Maria, cheia de graça, o Senhor é convosco. Bendita sois vós entre as mulheres, bendito é o fruto do vosso ventre, Jesus. Santa Maria, Mãe de Deus, rogai por nós, pecadores, agora e na hora de nossa morte. Amém. Ave Maria, cheia de graça, o Senhor é convosco. Bendita sois vós entre as mulheres, bendito é o fruto do vosso ventre, Jesus. Santa Maria, Mãe de Deus, rogai por nós, pecadores, agora e na hora de nossa morte. Amém. Ave Maria, cheia de graça, o Senhor é convosco. Bendita sois vós entre as mulheres, bendito é o fruto do vosso ventre, Jesus. Santa Maria, Mãe de Deus, rogai por nós, pecadores, agora e na hora de nossa morte. Amém. Glória ao Pai, ao Filho e ao Espírito Santo, como era no princípio, agora e sempre. Amém. Ó meu Jesus, perdoai-nos, livrai-nos do fogo do inferno, levai as almas todas para o céu e socorrei principalmente aquelas que mais precisarem da vossa misericórdia. São José, rogai por nós. No quarto mistério, contemplamos a apresentação de Jesus no templo e a purificação de Nossa Senhora, e aprendemos a obediência e a pureza. Pai nosso que estais no céu, santificado seja o vosso nome. Venha a nós o vosso reino, seja feita a vossa vontade, assim na terra como no céu. O pão nosso de cada dia nos dai hoje, perdoai-nos as nossas ofensas, assim como nós perdoamos a quem nos tem ofendido. E não nos deixeis cair em tentação, mas livrai-nos do mal. Amém. Ave Maria, cheia de graça, o Senhor é convosco. Bendita sois vós entre as mulheres, bendito é o fruto do vosso ventre, Jesus. Santa Maria, Mãe de Deus, rogai por nós, pecadores, agora e na hora de nossa morte. Amém. Ave Maria, cheia de graça, o Senhor é convosco. Bendita sois vós entre as mulheres, bendito é o fruto do vosso ventre, Jesus. Santa Maria, Mãe de Deus, rogai por nós, pecadores, agora e na hora de nossa morte. Amém. Ave Maria, cheia de graça, o Senhor é convosco. Bendita sois vós entre as mulheres, bendito é o fruto do vosso ventre, Jesus. Santa Maria, Mãe de Deus, rogai por nós, pecadores, agora e na hora de nossa morte. Amém. Ave Maria, cheia de graça, o Senhor é convosco. Bendita sois vós entre as mulheres, bendito é o fruto do vosso ventre, Jesus. Santa Maria, Mãe de Deus, rogai por nós, pecadores, agora e na hora de nossa morte. Amém. Ave Maria, cheia de graça, o Senhor é convosco. Bendita sois vós entre as mulheres, bendito é o fruto do vosso ventre, Jesus. Santa Maria, Mãe de Deus, rogai por nós, pecadores, agora e na hora de nossa morte. Amém. Ave Maria, cheia de graça, o Senhor é convosco. Bendita sois vós entre as mulheres, bendito é o fruto do vosso ventre, Jesus. Santa Maria, Mãe de Deus, rogai por nós, pecadores, agora e na hora de nossa morte. Amém. Ave Maria, cheia de graça, o Senhor é convosco. Bendita sois vós entre as mulheres, bendito é o fruto do vosso ventre, Jesus. Santa Maria, Mãe de Deus, rogai por nós, pecadores, agora e na hora de nossa morte. Amém. Ave Maria, cheia de graça, o Senhor é convosco. Bendita sois vós entre as mulheres, bendito é o fruto do vosso ventre, Jesus. Santa Maria, Mãe de Deus, rogai por nós, pecadores, agora e na hora de nossa morte. Amém. Ave Maria, cheia de graça, o Senhor é convosco. Bendita sois vós entre as mulheres, bendito é o fruto do vosso ventre, Jesus. Santa Maria, Mãe de Deus, rogai por nós, pecadores, agora e na hora de nossa morte. Amém. Ave Maria, cheia de graça, o Senhor é convosco. Bendita sois vós entre as mulheres, bendito é o fruto do vosso ventre, Jesus. Santa Maria, Mãe de Deus, rogai por nós, pecadores,
agora e na hora de nossa morte. Amém. Glória ao Pai, ao Filho e ao Espírito Santo, como era no princípio, agora e sempre. Amém. Ó meu Jesus, perdoai-nos, livrai-nos do fogo do inferno, levai as almas todas para o céu e socorrei principalmente aquelas que mais precisarem da vossa misericórdia. Ó Maria, concebida sem pecado, rogai por nós que recorremos a vós. No quinto e último mistério, contemplamos o encontro de Jesus no templo e aprendemos a procurar Deus em todos os caminhos e em todas as coisas. Pai nosso que estais no céu, santificado seja o vosso nome. Venha a nós o vosso reino, seja feita a vossa vontade, assim na terra como no céu. O pão nosso de cada dia nos dai hoje, perdoai-nos as nossas ofensas, assim como nós perdoamos a quem nos tem ofendido. E não nos deixeis cair em tentação, mas livrai-nos do mal. Amém. Ave Maria, cheia de graça, o Senhor é convosco. Bendita sois vós entre as mulheres, bendito é o fruto do vosso ventre, Jesus. Santa Maria, Mãe de Deus, rogai por nós, pecadores, agora e na hora de nossa morte. Amém. Ave Maria, cheia de graça, o Senhor é convosco. Bendita sois vós entre as mulheres, bendito é o fruto do vosso ventre, Jesus. Santa Maria, Mãe de Deus, rogai por nós, pecadores, agora e na hora de nossa morte. Amém. Ave Maria, cheia de graça, o Senhor é convosco. Bendita sois vós entre as mulheres, bendito é o fruto do vosso ventre, Jesus. Santa Maria, Mãe de Deus, rogai por nós, pecadores, agora e na hora de nossa morte. Amém. Ave Maria, cheia de graça, o Senhor é convosco. Bendita sois vós entre as mulheres, bendito é o fruto do vosso ventre, Jesus. Santa Maria, Mãe de Deus, rogai por nós, pecadores, agora e na hora de nossa morte. Amém. Ave Maria, cheia de graça, o Senhor é convosco. Bendita sois vós entre as mulheres, bendito é o fruto do vosso ventre, Jesus. Santa Maria, Mãe de Deus, rogai por nós, pecadores, agora e na hora de nossa morte. Amém. Ave Maria, cheia de graça, o Senhor é convosco. Bendita sois vós entre as mulheres, bendito é o fruto do vosso ventre, Jesus. Santa Maria, Mãe de Deus, rogai por nós, pecadores, agora e na hora de nossa morte. Amém. Ave Maria, cheia de graça, o Senhor é convosco. Bendita sois vós entre as mulheres, bendito é o fruto do vosso ventre, Jesus. Santa Maria, Mãe de Deus, rogai por nós, pecadores, agora e na hora de nossa morte. Amém. Ave Maria, cheia de graça, o Senhor é convosco. Bendita sois vós entre as mulheres, bendito é o fruto do vosso ventre, Jesus. Santa Maria, Mãe de Deus, rogai por nós, pecadores, agora e na hora de nossa morte. Amém. Ave Maria, cheia de graça, o Senhor é convosco. Bendita sois vós entre as mulheres, bendito é o fruto do vosso ventre, Jesus. Santa Maria, Mãe de Deus, rogai por nós, pecadores, agora e na hora de nossa morte. Amém. Ave Maria, cheia de graça, o Senhor é convosco. Bendita sois vós entre as mulheres, bendito é o fruto do vosso ventre, Jesus. Santa Maria, Mãe de Deus, rogai por nós, pecadores, agora e na hora de nossa morte. Amém. Glória ao Pai, ao Filho e ao Espírito Santo, como era no princípio, agora e sempre. Amém. Ó meu Jesus, perdoai-nos, livrai-nos do fogo do inferno, levai as almas todas para o céu e socorrei principalmente aquelas que mais precisarem da vossa misericórdia. Infinitas graças vos damos, soberana Rainha, pelos benefícios que todos os dias recebemos de vossas mãos liberais. Dignai-vos agora e para sempre tomar-nos debaixo do vosso poderoso amparo, e para mais vos obrigar, vos saudamos com uma salve, Rainha. Salve, Rainha, Mãe de Misericórdia, vida, doçura e esperança, nossa salve. A vós bradamos, os degredados filhos de Eva, a vós suspiramos, gemendo e chorando neste vale de lágrimas. Eia, pois, advogada nossa, esses vossos olhos misericordiosos a nós volvei, e depois desse desterro, mostrai-nos, Jesus, bendito o fruto do vosso ventre, ó clemente, ó piedosa, ó doce e sempre Virgem Maria.
rogai por nós, Santa Mãe de Deus, para que sejamos dignos das promessas de Cristo. Amém. Louvado seja nosso Senhor Jesus Cristo, para sempre seja louvado.

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fala é o Pedro e está começando agora mais um programa de Amor Exigente do Grupo Renascer, daqui de São João da Boa Vista, na Rádio Anúncio, né? É o seu momento de reflexão familiar dessa segunda-feira, um momento onde vamos falar e refletir um pouquinho sobre coisas boas, coisas que valem a pena, que é o Amor Exigente. Antes de mais nada, gostaria de agradecer a Rádio Anúncio pela oportunidade de estar podendo falar um pouquinho aqui sobre esse programa tão maravilhoso. Agradecer também a presença da Eliana por estar fazendo parte da sonoplastia e a todo mundo do Grupo Renascer, né? A todos os voluntários que fazem esse grupo acontecer aqui em São João da Boa Vista, que é uma coisa muito bacana. Então, para você que está nos ouvindo hoje pela primeira vez, eu gosto sempre de falar aqui, dar uma leve introdução, explicar que o Amor Exigente, ele é um grupo de mútua e autoajuda, voltado para famílias que enfrentam problemas de relacionamento, problemas de indisciplina ou dependências, né, dentro de casa. A nossa proposta é curar a família através da nossa própria mudança de atitude. E não tentar forçar o outro a mudar. Isso é muito importante. Eu sempre faço um alerta importante, tá? Nas nossas reuniões, não temos profissionais atuando clinicamente, digamos assim, né? Nós somos um grupo de voluntários. Voluntários. Porém, todos os voluntários que estão à frente do grupo, que coordenam e te recebem, são pessoas rigorosamente capacitadas, tá? Não estão lá sendo voluntário de bobeira, né? Então, nós passamos por cursos de formação, né, com psiquiatras, psicólogos e neurologistas, entre outros. Então, todo o acolhimento que você recebe lá é baseado nessa capacitação profunda e principalmente nos 12 princípios do Amor Exigente. É um trabalho sério, onde você estará em mãos preparadas. Certo? Então, dada essa introduçãozinha para vocês, já aproveitando essa transição, é exatamente o estudo desses princípios que nos dá a clareza para enxergar onde estamos, onde estamos errando dentro de casa, dentro das nossas próprias, casas, nosso trabalho, a nossa vida, né? E nesse mês de junho, nós estamos trabalhando o sexto princípio. E hoje nós vamos usar o nosso tempo para dissecar, né, um dos maiores erros que nós cometemos nas nossas famílias: a contradição do nosso comportamento, que muitas vezes passa batido. A gente acaba não percebendo. O sexto princípio, ele é o comportamento.

E o comportamento, ele nos ensina que o comportamento dos filhos afeta os pais. E o comportamento dos pais afeta os filhos. Eu já disse aqui, né, nos programas passados, e acabamos que já entendemos, que o mau comportamento, ele contamina a casa toda, né? Ele é como se fosse aquela batata podre no meio do saco que apodrece todas as outras, né? Mas hoje eu quero fazer um pouquinho diferente. Hoje eu quero falar de pai para pai, de mãe para mãe, e de filho para filho. Sobre um tipo de comportamento que destrói a autoridade dentro do lar. A contradição entre o que nós falamos e o que nós fazemos, tá? Vamos lá, então. Pense aqui comigo. Quantas vezes nós reclamamos do comportamento do outro? Veja bem, hein? Quantas vezes nós reclamamos do comportamento do outro? Mas o nosso próprio comportamento acaba alimentando esse problema? Será que acaba alimentando esse problema? Né? Existe um ditado muito antigo e muito sábio, por sinal, que diz que as palavras convencem, mas o exemplo que arrasta, né? Então, vamos olhar para a realidade prática agora, né? Sair um pouquinho da metáfora e vamos para a prática. Imagina aquela mãe que passa o fim de semana inteirinho, o dia inteiro, reclamando do filho. Reclamando do filho, seja ele jovem, seja ele adulto, que não ajuda em nada. Não ajuda mesmo. Ela briga, ela grita. Diz que ele é irresponsável, que a casa não é um hotel, que ele deixa tudo jogado, né? E aquela longa e extensa discussão, né? Que acaba não chegando a lugar nenhum. Mas enquanto ela grita e reclama, o que que essa mãe ela tá fazendo? Ela tá recolhendo a roupa suja dele no chão. Ela tá lavando o prato que ele deixou na sala. Tá arrumando a cama dele, né? Você que tá aí do outro lado, ouvinte, preste muita atenção. Preste muita atenção nisso, ó. O cérebro humano, principalmente o do jovem, ele presta muito mais atenção na sua ação do que na sua fala. Mas muito mais mesmo. E qual é a mensagem real que o comportamento dessa mãe passou para o filho? Aí acaba ficando até meio claro, né? A mensagem é o seguinte: eu posso até ter que aguentar a minha mãe gritando na minha orelha, mas no final do dia ela limpa a minha sujeira e resolve os meus problemas, né? No final das contas, é isso. E o comportamento dela de fazer pelo filho anulou, zerou completamente, o discurso de cobrança, né? Como que uma mãe ela cobra, ela exige, sendo que ela mesma faz? Olha que contradição, né? E o amor exigente nos mostra que muitas vezes nós recompensamos o mau comportamento. Se um filho faz uma birra gigante, um escândalo no meio de uma loja, no meio do supermercado, né? Ou bate a porta do quarto em casa, e o pai resolve evitar a fadiga, né? Vai lá, dá o que ele quer, o pai não resolveu o problema, né? O comportamento do pai, ele acabou de ensinar o filho. Ó, fazer escândalo funciona, bater a porta funciona. Da próxima vez, faça o maior ainda que você vai ganhar mais coisa ainda, né?
É esse o recado, né? Então, nós precisamos alinhar o nosso discurso com as nossas atitudes. Precisamos alinhar o que nós dizemos, o que nós falamos, com as nossas atitudes, né? O seu comportamento precisa ser firme e coerente. Se você disse que o horário de chegar é meia-noite e que passar disso a porta vai estar trancada, quando é meia-noite e um, a porta tem que estar trancada. Não adianta dar um sermão de 2 horas no dia seguinte, se na hora H você abriu a porta de madrugada e foi esquentar a comida para ele, né? Aí não vira. Outro ponto fundamental do sexto princípio é observar como nós cobramos virtudes, né? Que nós mesmos não praticamos. Como você pode exigir que o seu filho seja calmo e educado se o seu comportamento diante de qualquer frustração é explodir? É ficar nervoso, é gritar, né? Xingar no trânsito, né? Ou tratar mal as pessoas. Como que você vai exigir isso? Como que você pode exigir que o seu filho seja honesto com as pequenas regras de casa, se ele vê você contando pequenas mentiras, né, para levar vantagem no dia a dia? Gente, o comportamento do pai afeta o filho. O seu filho é um espelho das atitudes que ele vê você tolerando ou praticando. Então, é o seguinte: mudar o comportamento dá trabalho, tá? Não é uma coisa fácil. Eu garanto pra vocês, é muito mais fácil lavar a louça do filho reclamando do que suportar a cara feia dele enquanto você exige que ele mesmo lave. É bem mais fácil. É muito mais fácil gritar do que manter o controle e aplicar uma consequência justa. É mais difícil. Mas a família que você tanto sonha, a família que a gente sonha não é uma família perfeita, né? Mas é uma família que funciona, uma família funcional. Ela só vai existir quando você tiver coragem de alinhar o que você exige com o que você faz. Então, pare de falar tanto e comece a agir de forma coerente. Mude a sua atitude silenciosamente, discretamente. E você vai observar, né? Observe como o resto da sua casa vai ser obrigado a se adaptar a esse novo limite, a esse novo jeito. E nós sabemos que, na teoria, isso é lindo, né? É maravilhoso. Mas na hora que a porta bate, né? Manter a postura coerente, sem ceder, sem gritar, é um teste para cardíacos, né? O desgaste emocional também, ele acaba sendo gigantesco, tanto para quando tem esse tipo de conflitos, quando para resolvê-los, né? E é por isso que você não pode cobrar de si mesmo fazer essas mudanças sozinho, de um dia para o outro. E é por isso que nós estamos aqui, para segurar a sua mão. Se você se identificou, se você percebeu que seu comportamento está desajustado em relação àquilo que você fala, eu tenho 2 convites práticos aqui para você. O primeiro é um mergulho no mundo digital, né? Terminando o programa aqui, abra o seu celular, vá no YouTube, pesquise por Amores de Gente. Existem dezenas de palestras maravilhosas, conteúdos gratuitos, com especialistas que vão te ajudar muito, né, a entender esses comportamentos. Graças ao Poder Superior, né, o Amores de Gente, ele tem uma equipe muito bacana.
uma equipe muito profissional voltada para trazer conteúdos de pessoas coerentes e pessoas que não estão falando besteira, né, nas redes sociais. Isso é muito importante, né? Deixe a curiosidade guiar nas nossas redes sociais, né? Assistir a um vídeo nosso hoje pode ser a sementinha da mudança que a sua casa precisa. Quem sabe, né? E o meu segundo convite é para darmos o próximo passo juntos. O nosso programa aqui, ele acontece toda segunda-feira, né? Mas a nossa reunião presencial, o olho a olho, né, é amanhã, toda terça-feira. Venha estar com a gente amanhã, esse é o convite. Participe das nossas reuniões de amor exigente, das 7h30 da noite às 9h30. É ali no centro, na rua Guiomar Novaes, ele é no salão da Igreja Presbiteriana. O pastor lá nos cede o espaço gentilmente, tá? Nós não temos vínculo religioso nenhum. Nós somos um grupo pluralista, certo? Sem ligação religiosa e respeitando a todos. Pode ir qualquer gênero, pode ir qualquer idade, pode ir qualquer religião, pode ir qualquer pessoa. Como ele também é um programa voluntário, ele é 100% gratuito, de portas abertas. Então olha que bacana, né? Você tem um espaço onde você vai aprender, onde você vai ter mais qualidade de vida, totalmente gratuito. Lá não tem julgamentos, ninguém vai apontar o dedo para os seus erros, até porque nós também erramos, né? Nós somos humanos. Ninguém é obrigado a falar nada se você não tiver com vontade de falar. E no finalzinho sempre tem aquele cafezinho quentinho, com bolos, biscoitos, para a gente conversar, rir um pouco e deixar o ambiente bem mais aconchegante, bem mais familiar, certo? Gente, no final das contas, esse programa da rádio aqui, ele tem um intuito da sua casa, no seu carro, no seu trabalho, a participar do Amor Exigente. Toda terça-feira, das 7h30 às 9h30, tá? Comece com essa atitude, mude o seu comportamento hoje. Comece hoje, estando cada vez melhor. Então, eu espero de coração ver vocês amanhã, né, às 7h30. Pessoal, obrigado por me acompanharem aqui em mais um programa. Um grande abraço a todos. E até a próxima segunda-feira com mais um programa de Amor Exigente. Tchau!

Tomai todos e bebei. Este é o cálice do meu sangue, o sangue da nova e eterna aliança, que será derramado por vós e por todos para a remissão dos pecados.

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3: Olá, boa noite.
2: Boa noite para você que nos acompanha em todo o país.
3: Segunda-feira, 22 de junho de 2026.
2: Vamos ao destaque do dia, Nova Indústria Brasil.
3: No Rio de Janeiro, o presidente Lula anuncia investimentos de mais 140 bilhões de reais para desenvolver o Parque Industrial Brasileiro.
2: Fertilizantes, máquinas agrícolas, medicamentos e vacinas, mobilidade e inteligência artificial estão entre os setores que receberão estímulos.
3: O presidente destacou que o desenvolvimento do país deve ser feito em parceria por setores público e privado.
4: O Brasil não pode comportar mais aquele discurso atrasado entre a competência privada e a competência pública. O que importa é que os dois produzam.
2: E ainda no Rio, o presidente também anunciou R$1 bilhão em investimentos para a urbanização de favelas e desenvolvimento de comunidades.
3: Recursos também serão investidos em educação e em obras de um dos maiores bairros da capital fluminense, Graziele Bezerra.
5: Serão mais de R$700 milhões do novo PAC para a construção de redes de esgoto, parques e praças, obras de pavimentação e melhorias na rede elétrica.
2: Você vai ouvir também acolhimento a refugiados.
3: Relatório mostra aumento do número de pedidos de asilo e de regularização de migrantes no Brasil.
2: O país busca fortalecer mecanismos de acolhida e integração para pessoas que chegam em busca de proteção internacional. Caroline Blaut.
6: Como parte desse esforço, o governo do Brasil lançou uma consulta pública do primeiro Plano Nacional de Migrações, Refúgio e Apatridia.
3: Hoje, na apresentação da Voz do Brasil, Mariana Jungmann e Luciano Seixas.
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3: O presidente Lula cumpriu hoje uma série de agendas no Rio de Janeiro.
2: Entre elas, o anúncio de mais 140 bilhões de reais para o programa Nova Indústria Brasil.
3: Os recursos vão priorizar investimentos em setores essenciais para a economia do país, como fertilizantes, máquinas agrícolas e indústria da saúde.
7: Lançada em 2024, a Nova Indústria Brasil tem o objetivo de impulsionar o desenvolvimento industrial até 2033. No seminário sobre os 74 anos do Banco Nacional de Desenvolvimento Econômico e Social, foi anunciada a ampliação da NIB, com mais 140 bilhões de reais até o fim de 2026. São recursos do BNDES, da Financiadora de Estudos e Projetos e da Empresa Brasileira de Pesquisa e Inovação Industrial, o que eleva o investimento na política industrial para 750 bilhões de reais em 4 anos. O presidente do BNDES, Aloysio Mercadante, detalhou as prioridades.
8: As áreas prioritárias são fertilizantes e máquinas agrícolas, depois saúde, biofármacos, terapias avançadas, IFAs, vacinas, mobilidade sustentável, inteligência artificial e audiovisual, toda essa indústria criativa que nós queremos olhar também com atenção.
7: A ministra da Ciência, Tecnologia e Inovação, Luciana Santos, anunciou que o Ministério vai liberar também 440 milhões de reais para que a Embrapi desenvolva projetos de inovação.
9: Os recursos vão alavancar investimentos privados e permitirão contratar 550 projetos de inovação de empresas em um valor total de 1,2 bilhões.
7: Na área socioambiental foi divulgado o resultado do primeiro processo público para a compra de créditos de carbono, o Profloresta Mais. O programa, uma parceria do BNDES com a Petrobras, financia projetos de restauração ecológica na Amazônia. As empresas vencedoras vão fornecer 5 milhões de créditos de carbono com replantio de espécies nativas, como detalhou a presidente da Petrobras, Magda Chambriá.
10: Nós recebemos 16 propostas, 3 foram selecionadas e cada um comprometido com a restauração de pelo menos 3 mil hectares de áreas degradadas no bioma amazônico.
7: Além disso, foi oficializada com a Petrobras uma parceria para pesquisas sobre minerais críticos essenciais para a transição energética. O destacou a importância dos investimentos públicos e privados para o crescimento do país.
4: O que nós estamos assistindo hoje é apenas uma demonstração de que o Brasil não pode comportar mais aquele discurso entre a competência privada e a competência pública. O que é público e que funciona tem que continuar público e funcionando. O que é privado e funciona tem que continuar sendo privado e funcionando. O que importa é que os dois produzam.
7: No evento, houve ainda o anúncio de financiamento de 340 milhões de reais a uma empresa de mobilidade urbana para aquisição de 85 mil bicicletas elétricas, voltadas para entregadores de aplicativos. O projeto utiliza recursos do Fundo Clima. Reportagem Nazi Brum.
11: Obras também de drenagem, saneamento, pavimentação e melhorias da rede elétrica em comunidades do Rio de Janeiro.
3: E ainda um grande projeto que vai ajudar a conter as enchentes na região do Jardim Maravilha.
11: Investimentos do governo federal que somam mais de R$1 bilhão.
3: O presidente Lula fez os anúncios hoje no Rio de Janeiro e autorizou o início de obras que devem melhorar a vida de quem mora nas periferias.
12: Com a assinatura da ordem de serviço, está autorizado o início das obras para controle de enchentes no Jardim Maravilha, em Guaratiba, zona oeste do Rio de Janeiro. Um dique de mais de 3 quilômetros vai funcionar como uma barragem, evitando que as águas cheguem às áreas habitadas. O projeto conta com drenagem e construção de reservatórios. Serão investidos 340 milhões de reais por meio do novo PAC, o Programa de Aceleração do Crescimento.

0: é 188% maior que o registrado nos 5 primeiros meses do ano passado, quando chegou à marca de 5.795 denúncias. De acordo com a ministra das Mulheres, Márcia Lopes, nos últimos anos houve uma subnotificação dos casos. Com melhorias no sistema, o Ligue 180 passou a receber mais denúncias. Segundo a ministra, isso é importante para investir nas políticas públicas de combate à violência.
1: A gente está percebendo que o grau de confiabilidade no 180 tem aumentado muito. Tem um espaço que não é só de denúncia, mas é de mapear a realidade.
0: Para lidar com o aumento expressivo, a central de atendimento Ligue 180 passou por atualizações. A ideia é aprimorar o atendimento para acolher e orientar vítimas de violência digital. Para isso, os atendentes passaram por capacitação. O sistema de registro também foi reformulado e passa a contar com um registro mais detalhado das ocorrências. Com isso, é possível especificar a atuação do governo federal, como detalha a ministra das Mulheres, Márcia Lopes.
1: Todas as medidas estão sendo pensadas a partir das realidades do Brasil. E nós estamos hoje num ambiente absolutamente favorável para a gente tomar as medidas. É só assim que a gente vai romper esse ciclo estarrecedor de violência contra as mulheres.
0: A Central de Atendimento à Mulher, Ligue 180, funciona 24 horas por dia, todos os dias da semana. Também é possível falar com a central por mensagem de WhatsApp pelo número 61 9610 0180. Reportagem Márcia Fernandes.
2: Você já tirou a nova carteira de identidade nacional? Essa semana você deve receber uma notificação pelo WhatsApp e pela caixa postal do gov.br, avisando sobre a possibilidade de uso da versão digital do documento.
3: A versão digital fica disponível no aplicativo gov.br e tem benefícios, como a inclusão dos dados referentes ao título de eleitor e carteira nacional de habilitação.
2: Além da carteira de identidade nacional, a conta gov.br também tem uma nova funcionalidade, um formato digital de procuração para que beneficiários do INSS sejam representados por outras pessoas.
3: A procuração eletrônica pode ser usada somente no aplicativo ou site do meu INSS e não tem validade se impressa ou compartilhada como documento.
2: Ao aceitar a procuração eletrônica, o cidadão deve também indicar quais serviços ele autoriza que o representante possa consultar e o período de validade da procuração.
3: Por enquanto, dois serviços estão disponíveis: consultas de documentos e de serviços online e consultas de pedidos e de benefícios.
2: Mas atenção com as fraudes. O governo do Brasil não envia mensagens por WhatsApp solicitando seus dados pessoais ou pedindo que você clique em nenhum link.
3: E tanto para a carteira de identidade nacional quanto para a procuração do INSS, você deve fazer os procedimentos dentro do site ou aplicativo do gov.br. após inserir a sua senha.
2: Considerada a maior obra ferroviária do país, a Malha Norte teve concluído o trecho de 163 quilômetros entre Rondonópolis e Dom Aquino, no Mato Grosso.
3: O vice-presidente Geraldo Alckmin participou da entrega nesse fim de semana.
2: Integrado ao novo PAC, o empreendimento prevê 743 quilômetros de trilhos, ampliando a conexão das regiões produtoras de Mato Grosso com a Malha Ferroviária Nacional e o Porto de Santos.
3: A etapa entregue contou com investimentos privados de 5 bilhões de reais.
2: Alckmin lembrou que o avanço ferroviário é essencial não só para o escoamento da produção brasileira.
4: Reduz emissão de carbono, de gás de efeito estufa, diminui acidente. Então ajuda o meio ambiente, ajuda a saúde pública, reduz custo Brasil, melhora a competitividade e o país cresce mais, gera mais emprego e mais renda.
3: Conflitos, perseguições e crises humanitárias contribuíram para um aumento de pedidos de refúgio no Brasil.
2: Um estudo divulgado hoje pelo Ministério da Justiça e Segurança Pública mostra que o país recebeu quase 76 mil solicitações de refúgio em 2025.
5: Pela primeira vez, os cubanos lideraram os pedidos de refúgio no Brasil, superando os venezuelanos. Foram 41.919 solicitações feitas por cubanos e 21.233 por venezuelanos ao longo do ano passado. Os dados fazem parte do relatório Refúgio em Números 2020.

0: 2026, apresentado durante evento realizado em Brasília, que marca os 75 anos da Convenção sobre o Estatuto dos Refugiados. O ministro da Justiça e Segurança Pública, Wellington César Lima e Silva, avalia que o documento continua atual diante do crescimento dos deslocamentos forçados em todo o mundo.
1: Essa data não marca apenas a assinatura de um tratado, mas a reafirmação da própria dignidade da pessoa humana diante do desafio do deslocamento forçado. É essa a força da expressão direito a ter direitos. E é esse vazio que a política de refúgio busca enfrentar.
0: Por trás das estatísticas estão histórias de pessoas que precisaram abandonar suas casas em busca de segurança ou melhores condições de vida. É o caso da cantora iraniana Mamoni, refugiada no Brasil desde 2012.
2: Saí do Irã para falta de liberdade, para direitos mulheres. Eu saí do Irã, eu sou cantora, mas cantar no Irã para mulheres é proibido. Você não pode subir no palco, cantar, porque você é mulher.
0: O aumento dos deslocamentos forçados tem exigido o aperfeiçoamento constante das políticas de proteção e acolhimento. Segundo a secretária nacional de Justiça, Maria Rosa Loula, o Brasil tem buscado fortalecer mecanismos de acolhida e integração para pessoas que chegam ao país em busca de proteção internacional.
3: Num mundo em conflito, num mundo em que os deslocamentos forçados crescem a cada dia, o Instituto do Refúgio precisa e deve se aprimorar também a cada dia. O acolhimento que o Estado brasileiro tem proporcionado com o resguardo dos direitos humanos, da identificação, da segurança, promovendo a tão desejada migração segura e ordenada, é um exemplo para o mundo hoje.
0: Como parte desse esforço, o governo do Brasil lançou uma consulta pública do primeiro Plano Nacional de Migrações, Refúgio e Apatridia. O documento vai orientar pelos próximos 4 anos ações voltadas ao acolhimento, à proteção de direitos e à integração social e econômica de imigrantes, refugiados e apátridas no Brasil. Participe e contribua pelo site brasilparticipativo.presidencia.gov.br. Reportagem Caroline Blaut.
4: Pacientes que enfrentam câncer de mama avançado agora contam com uma nova aliada na luta contra a doença.
5: A Anvisa aprovou hoje um tratamento oral inédito com o uso do medicamento Inlurio, fabricado no Brasil.
4: A medicação é indicada para pacientes adultos cujo tumor já se espalhou ou não pode ser operado.
6: Foi registrado nesta segunda-feira pela Agência Nacional de Vigilância Sanitária, Anvisa, o medicamento de nome Inlurio, que é o tocilato de inlunestranto. Ele é indicado para adultos com câncer de mama avançado, que não pode ser removido por cirurgia ou que já se espalhou para outras partes do corpo. O novo medicamento bloqueia os receptores de estrogênio do tecido mamário, ajudando a impedir o crescimento e a disseminação das células cancerígenas. O produto, desenvolvido pela Lilly do Brasil Limitada, é oral e indicado como monoterapia. Segundo dados do Instituto Nacional do Câncer, o INCA, o câncer de mama é a neoplasia maligna mais incidente em mulheres. Entre 2023 e 2025, foram registrados 73.610 casos da doença, o que representa 30% dos cânceres em mulheres. Daniele Popov para A Voz do Brasil.
5: Pais e responsáveis por crianças menores de 5 anos já podem procurar os postos de saúde e garantir a proteção contra doenças graves como pneumonia, meningite e otite.
4: O SUS começou a disponibilizar a nova vacina Pneumo-20, que substitui a versão anterior e amplia a cobertura para 20 tipos da bactéria pneumococo.
5: O Ministério da Saúde já distribuiu mais de 570 mil doses para os estados e espera entregar mais de 6 milhões até o fim do ano.
7: Crianças menores de 5 anos que ainda não completaram a vacinação contra o pneumococo já podem receber a nova vacina Pneumo-20 pelo Sistema Único de Saúde, o SUS. O imunizante passa a integrar o calendário nacional de vacinação e protege contra 20 tipos da bactéria responsável por doenças como pneumonia, meningite e otite. Segundo o Ministério da Saúde, mais de 570 mil doses já foram distribuídas nos estados e a previsão é entregar mais de 6 milhões de doses até o fim deste ano. ano. A vacina amplia a cobertura contra os sorotipos mais associados aos casos graves da doença pneumocócica. Dados da Organização Mundial da Saúde, OMS, apontam que essa é uma das principais causas de morte infantil por doenças que podem ser prevenidas com vacinação. Além das crianças, a Pneumovinte também vai ser oferecida a povos indígenas sem histórico de vacinação pneumocócica, idosos acamados ou que vivem em instituições e pessoas atendidas pela rede de imunobiológicos para pessoas em situações especiais. Com redação de Diego Freitas, Gilson Santa Fé, para a Voz do Brasil.
4: E essas foram as notícias do Governo do Brasil.
5: Fique agora com as notícias do Poder Judiciário e do Congresso Nacional. Boa noite.
4: Boa noite para você e até amanhã.
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10: Supremo Tribunal Federal mantém critérios de distribuição de receitas do ICMS Educacional a municípios mineiros.
11: STJ decide que plano de saúde deve cobrir cirurgia robótica para câncer de próstata, mesmo fora do rol da ANS.
10: Dois municípios de Minas Gerais, dois de São Paulo e um de Goiás, elegeram novos prefeitos.
11: Boa noite, eu sou Marcela Luiz.
10: E eu sou Walter Lima.
11: O Supremo Tribunal Federal manteve critérios de distribuição de receitas do ICMS Educacional a municípios mineiros.
10: A ação foi julgada em sessão no plenário virtual. Marta Ferreira.
12: A controvérsia teve origem nas alterações promovidas pela Emenda Constitucional 108 de 2020, que autorizou os estados a definir critérios para distribuição de até 35% da cota parte municipal do ICMS. Relatora do caso, a ministra Carmen Lúcia, votou pela improcedência do pedido. Em seu entendimento, a regulamentação da norma incorporou dados quantitativos relacionados ao número de alunos, afastando a afirmação de que o critério populacional teria sido ignorado. Os demais ministros acompanharam a relatora e assim validaram os trechos questionados.
11: Plano de saúde deve cobrir cirurgia robótica indicada a beneficiário para tratar câncer de próstata.
10: Essa decisão é do STJ. Fátima Uchoa.
13: O beneficiário ajuizou ação contra o plano de saúde pedindo o ressarcimento de despesas médicas e consultas, além de indenização por danos morais. O Tribunal de Justiça do Rio Grande do Sul reformou sentença que havia concedido os pedidos. Já no STJ, a quarta turma determinou a devolução de valores gastos com a cirurgia, mas entendeu que o dano moral deverá ser rediscutido no Tribunal Estadual por necessitar análise de fatos e provas. Segundo o relator ministro João Otávio de Noronha, nesse caso deve ser flexibilizado o rol de procedimentos da Agência Nacional de Saúde Suplementar e observados critérios técnicos fixados pelo próprio STJ e pelo Supremo Tribunal Federal.
11: Dois municípios de Minas Gerais, dois de São Paulo e um de Goiás elegeram novos prefeitos nesse domingo.
10: As eleições suplementares são reguladas pelo Código Eleitoral. Fábio Ruas.
14: No estado de São Paulo, Reginópolis elegeu João Paulo Veríssimo e em Tuiuti, quem teve mais votos foi Alexandre Tadeu Gonçalves. Em Goiás, Elisberto Luz foi eleito prefeito de Joviânia. E em Minas Gerais, Amparo da Serra elegeu uma mulher para ser a nova prefeita. Quem ganhou foi Ayla Barbosa. Já em Bonito de Minas, Miqueias Mota Figueiredo foi o mais votado e se tornou o novo chefe do Poder Executivo do município.
11: Técnica de enfermagem consegue encerrar contrato após ser transferida de cidade.
10: Para o TST, a mudança foi considerada uma falta grave do empregador. Marla Lacerda.
15: A técnica de enfermagem passou em um concurso público para trabalhar em um hospital de Itanhaém, São Paulo. 3 anos depois, acabou o convênio entre o hospital e o estado, e ela foi transferida para outra unidade de saúde, em Pariquerassu, a 155 quilômetros de distância. Para os ministros, a mudança violou o edital do concurso, uma alteração ilegal do contrato de trabalho. Por isso, a técnica de enfermagem conseguiu a rescisão indireta, ou seja, ela pôs fim ao contrato de trabalho, mas com direito a todas as verbas trabalhistas, como se fosse uma demissão sem justa causa.
11: Tribunal Regional Federal da Terceira Região mantém decisão que obriga Estado de Mato Grosso do Sul a atender indígenas pelo telefone 190.
10: A ação foi proposta pelo MPF e pela FUNAI. Vanessa Pereira.
16: Segundo denúncias da comunidade indígena Guarani Kaiowá, não há atendimento policial nas reservas, situação que se arrasta no Poder Executivo de Mato Grosso do Sul desde 2009. Em decisão, o TRF3 manteve a obrigação de atuação das polícias civil e militar do Estado e fixou multa diária de R$ 1.000 ao governo de Mato Grosso do Sul em caso de descumprimento.
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11: Uma boa noite.
10: E até amanhã.
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1: Eu sou Paula Groba.
2: E eu sou Ricardo Nakaoka.
1: E estes são os destaques de hoje do Jornal do Senado, que começa agora.
2: O Congresso vai analisar veto ao projeto do contrato de primeiro emprego.
1: Parlamentares vão debater MP que exige prova nacional do MEC para exercício da medicina.
2: Lei garante até um ano para mulheres denunciarem violência doméstica e familiar.
1: Boa noite.
2: Boa noite.
1: Mulheres vítimas de violência doméstica e familiar passam a ter mais tempo para buscar a justiça. Uma nova lei ampliou de 6 meses para 1 ano o prazo para denunciar o agressor.
2: O objetivo da mudança é reforçar a proteção às vítimas, em sintonia com os princípios da Lei Maria da Penha. Repórter Bruno Lourenço.
3: A lei agora dá a vítimas de violência doméstica e familiar até 1 ano para tomar providências legais contra seus agressores. O prazo anterior era de 6 meses, com do dia em que a mulher tem conhecimento do autor do crime. A senadora Damaris Alves, do Republicanos do Distrito Federal, afirmou que essa extensão do tempo se insere no espírito da Lei Maria da Penha e no tratamento mais protetivo às vítimas.
4: Neste sentido, apenas com o decurso do tempo, com a progressiva conscientização da violência vivida e o consequente fortalecimento moral, é que a mulher possui condições de denunciar seu agressor. Assim, nada mais razoável que o direito de queixa possa ser exercido dentro do período de 12 meses, ao contrário dos 6 meses hora vigentes.
3: Em caso de falha do Ministério Público, esse prazo também vai a 1 ano e começaria a contar a partir do término do período reservado à promotoria para o oferecimento da denúncia à Justiça.
1: O senador Randolfe Rodrigues, do PT do Amapá, afirmou estar confiante na votação da proposta que acaba com a escala de trabalho 6x1 antes do recesso parlamentar, previsto para começar no dia 17 de julho. Para o líder do governo no Congresso Nacional, a realização de uma sessão de debates sobre o tema, marcada para 1º de julho, demonstra que a matéria está avançando no Senado.
2: Randolfe também avalia que há tempo para que a proposta que reduz a jornada para 40 horas semanais, sem corte de salários, seja analisada pela Comissão de Constituição e Justiça e pelo plenário ainda neste semestre.
5: E eu estou otimista que nós não entraremos em recesso sem a apreciação do fim da 6x1.
1: E foi vetado integralmente pelo governo o projeto que criava o programa Contrato de Primeiro Emprego, voltado à ampliação das vagas para quem ainda não teve a carteira assinada.
2: A decisão presidencial agora será analisada por deputados e senadores em sessão do Congresso. Mais detalhes com o repórter Márcio Maturana.
6: O projeto que criava o programa Contrato de Primeiro Emprego a jovens de 18 a 29 anos foi vetado integralmente. O governo argumentou que a proposta prejudica os estudos com jornadas de até 44 horas semanais e cria uma categoria de trabalhadores com menos direitos porque diminui a parte do patrão para o FGTS e para a Previdência. O autor foi o senador Irajá, do PSD do Tocantins, que pretendia com a proposta reduzir um problema dos profissionais iniciantes.
7: Os adolescentes, os jovens, que tanto sonham e almejam ter uma profissão, ter a sua independência financeira, de poder ajudar com o orçamento doméstico da sua família em casa, de poder ter um trabalho digno, hoje não possuem nenhum tipo de perspectiva, porque o próprio mercado de trabalho justifica que esses jovens não têm experiência profissional. Ora, é um dilema. Se ele não tem oportunidade, como é que ele vai ter experiência?
6: O veto precisa ser analisado agora numa sessão do Congresso Nacional.
1: E para obter registro profissional nos conselhos regionais, estudantes de medicina deverão ser aprovados no Exame Nacional de Avaliação da Formação Médica, o ENAMED, no último ano da graduação. A exigência foi determinada por medida provisória publicada pelo presidente Lula.
2: A prova será aplicada pelo Ministério da Educação, mas a obrigatoriedade valerá apenas para os alunos que ingressarem no curso após a publicação da medida provisória. Os candidatos reprovados poderão refazer o exame em edições posteriores, que ocorrerão semestralmente.
1: No Senado, aguarda análise do plenário um projeto que também estabelece prova de proficiência como pré-requisito para obtenção do registro profissional. No entanto, nesse caso, a aplicação do exame seria feita pelo Conselho Federal de Medicina. O relator da proposta, senador Dr. Irã, do Progressistas de Roraima, defende a iniciativa.
8: De 100 médicos que se formam, 30 não sabem nada. E aí, esses médicos vão cuidar da gente. E isso deixa as pessoas que principalmente vão procurar os ambulatórios do SUS, prontos-socorros, uma situação de absoluta fragilidade.
2: O projeto que cria regras para regularizar áreas rurais embargadas por infrações ambientais terá de ser analisado pelo plenário.
1: Um recurso apresentado por senadores derrubou a decisão terminativa da Comissão de Agricultura. Os detalhes com a repórter Marcela Cunha.
9: O texto tinha sido aprovado de forma terminativa pela Comissão de Agricultura e seguiria direto para a Câmara se não houvesse o recurso. O documento foi assinado por senadores do PT, PDT, PSB e PSD, que defendem uma discussão mais ampla, por entenderem que a proposta envolve proteção ambiental, fiscalização e responsabilização por infrações. O projeto do senador Sérgio Petecão, do PSD do Acre, cria termos de compromisso entre produtores e órgãos ambientais para cessar a infração, reparar o dano e permitir o retorno da área à regularidade. Se o órgão ambiental não responder ao pedido em 60 dias, os efeitos econômicos do embargo, como restrição ao crédito rural, poderão ser suspensos. O relator, senador Zequinha Marinho, do Podemos do Pará, defendeu que a proposta dá mais previsibilidade sem comprometer o meio ambiente.
10: O embargo não pode ser via satélite. O embargo tem que ser com a presença do técnico, identificando a área e isolando aquela área para que não haja qualquer tipo de comprometimento no sentido inverso e liberando a área não embargada para a continuidade da produção.
9: Com o recurso, a proposta ainda não segue para a Câmara e terá que ser analisada pelo plenário do Senado.
2: E comprar um imóvel na planta pode representar a realização de um sonho, mas também envolve riscos para o comprador. Para aumentar a segurança de quem investe nesse tipo de aquisição, o Senado pode iniciar a análise de um projeto que cria novas garantias durante a execução da obra.
1: Entre as medidas previstas está a constituição de garantia até a conclusão do empreendimento. A reportagem é de Alexandre Campos.
11: Pelo projeto do senador Paulo Paim, do PT do Rio Grande do Sul, o valor da garantia correspondente a 5% do custo estimado do empreendimento deverá ser oferecido antes mesmo do início da obra, por meio de caução em dinheiro, seguro-garantia, fiança bancária ou em caução em títulos da dívida pública. Na opinião dele, isso pode evitar prejuízos aos consumidores em cenários de crise, por exemplo.
12: Além disso, os contratos deverão ser muito mais claros, apresentando o projeto completo, o cronograma e as datas exatas de início e entrega da obra. É mais respeito com o bolso do consumidor e é muito mais segurança para o patrimônio das famílias.
11: O projeto ainda torna obrigatório submeter o empreendimento ao regime de afetação. Assim, o terreno, direitos e bens relacionados a determinada incorporação imobiliária não poderão ser usados para, por exemplo, cobrir eventuais dívidas do incorporador sem relação com a obra em execução.
2: O Senado debateu em plenário a criação do Estatuto dos Cães e Gatos.
1: A proposta estabelece deveres e políticas públicas para a proteção e bem-estar desses animais. Repórter Patrícia Oliveira.
13: A proposta surgiu a partir de sugestões de entidades civis protetoras dos animais, após a repercussão da morte do cão Orelha. O texto define regras para o cuidado de cães e gatos comunitários, a responsabilidade do poder público no atendimento veterinário, castração em massa, microchipagem e apoio a ONGs e protetores. Fernanda Becker, presidente da Associação dos Amigos dos Animais, destacou o reconhecimento no texto de que cães e gatos são seres sencientes, que sofrem, sentem medo, prazer e afeto.
14: Eles não sabem o que é o Senado Federal, a lei, o que é um estatuto, mas eles conhecem na pele o que é a fome, o frio, a dor.
13: O estatuto prevê também penas de prisão para o assassinato de animais e criminaliza abandono, maus tratos, zoofilia, omissão de socorro e comércio clandestino. O senador Paulo Paim, do PT do Rio Grande do Sul, destacou o compartilhamento de imagens de crueldade contra animais cometidas por jovens na internet.
12: Quem comete uma crueldade contra um animal, no futuro, comete o mesmo tipo de crime contra um ser humano.
13: O Estatuto dos Cães e Gatos aguarda votação na Comissão de Constituição e Justiça.
2: Com edição de Paula Groba e trabalhos técnicos de João Lira, o Jornal do Senado fica por aqui. Acompanhe agora as notícias da Câmara dos Deputados. Boa noite.
1: Boa noite e até amanhã.

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1: Câmara define política para prevenção e tratamento de doenças da pele.
2: Deputados incluem robótica como matéria optativa no currículo escolar.
3: Comissão especial garante prioridade de direitos para a primeira infância.
4: Plenário pode sustar demarcações de terras indígenas em Santa Catarina.
5: Boa noite. O plenário da Câmara pode votar projeto que susta decretos de demarcação de terras indígenas em Santa Catarina. O repórter Antônio Vital acompanhou a discussão da proposta.
6: O plenário da Câmara aprovou regime de urgência para um projeto que susta decretos do governo federal sobre demarcações de terras indígenas em Santa Catarina. O projeto susta dois decretos de 2024. Um deles demarcou a terra indígena Toldo Imbu, no município de Abelardo Luz. O outro demarcou a terra indígena Morro dos Cavalos, na cidade de Palhoça. A proposta também susta um artigo inteiro de um decreto de 1996 que trata de procedimentos administrativos a serem seguidos pela FUNAI, desde a identificação até a homologação de terras indígenas no país. O trecho trata do levantamento fundiário da área e dos estudos antropológicos necessários para a demarcação. Um dos dispositivos obriga municípios e pessoas atingidas a apresentarem provas como títulos dominiais, laudos periciais, pareceres, declarações de testemunhas, fotografias e mapas para questionar a demarcação ou pedir indenização. O projeto foi apresentado pelo senador Espiridião Amin, do PP de Santa Catarina, e já foi aprovado pelo Senado. Com regime de urgência, pode ser votado diretamente pelo plenário da Câmara, sem passar pelas comissões permanentes da Casa. Espiridião Amin argumentou que os decretos não seguem as determinações da Lei do Marco Temporal, que reconhece terras indígenas existentes antes de 1988. Segundo ele, famílias de agricultores da região ocupam as propriedades há mais de um século. Na Câmara, o regime de urgência foi pedido pela deputada Júlia Zanatta, do PL de Santa Catarina, que alegou irregularidades nos procedimentos de demarcação.
7: É garantir a propriedade privada e a segurança jurídica, porque esse decreto tem problemas gravíssimos, laudos antropológicos muito questionáveis, a população local não foi ouvida. O decreto não foi feito de maneira adequada.
6: O deputado Bongás, do PT do Rio Grande do Sul, criticou a proposta. Para ele, o Congresso sustar os dois decretos de demarcação fere as atribuições do governo federal. E o projeto também impede novas demarcações.
8: Então o que nós estamos decretando aqui é que nunca mais o executivo possa fazer demarcações. Ora, se esta casa reclama que tem interferência de outro poder, interpoderes, esta é uma interferência do parlamento sobre o executivo. Então tem duas gravidades e duas inconstitucionalidades.
6: Ainda não há data para votação no plenário da Câmara do projeto que susta decretos do governo federal sobre demarcações de terras indígenas em Santa Catarina. Rádio Câmara, de Brasília, Antônio Vital.
0: Economia.
2: Capitão Alden, do PL da Bahia, defende a criação de uma política específica para o gás de cozinha destinado ao consumo residencial. Segundo o deputado, é necessário reduzir o impacto do preço do produto no orçamento das famílias brasileiras.
5: Capitão Alden argumenta que o Brasil possui produção própria de gás e que o consumidor doméstico não deve ser tratado da mesma forma que grandes usuários industriais e comerciais. Para ele, a proposta fortalece a proteção social e contribui para diminuir o custo de vida da população.
2: João Daniel, do PT, celebra os investimentos federais anunciados para Sergipe nas áreas de infraestrutura, saúde e energia. Na visão do deputado, os recursos representam uma oportunidade para impulsionar o desenvolvimento econômico e ampliar a oferta de serviços à população.
5: João Daniel ressalta a retomada de projetos da Petrobras, a ampliação da produção de fertilizantes e a execução de obras como a Adutora do Leite e a nova ponte entre Aracaju e Barra dos Coqueiros. Ele afirma que as iniciativas devem gerar empregos e fortalecer a economia.
0: Segurança Pública.
2: Câmara aprova projeto que prevê confisco de bens em crimes contra crianças. A repórter Sofia Peçanha tem os detalhes sobre a medida.
9: A Comissão de Constituição e Justiça da Câmara dos Deputados aprovou o projeto que prevê o confisco de bens utilizados em crimes contra crianças e adolescentes. Apresentada pelo deputado José Medeiros, do PL de Mato Grosso, a proposta altera o Estatuto da Criança e do Adolescente. Segundo o texto, o projeto visa endurecer as punições e atingir os bens utilizados ou obtidos por meio de práticas criminosas como a exploração sexual, a pornografia infantil e o tráfico de menores. A medida permite que imóveis, veículos, dinheiro e outros bens sejam apreendidos produzidos e destinados à indenização das vítimas, segundo dos direitos da criança e do adolescente. Durante a votação na Comissão de Segurança Pública e Combate ao Crime Organizado, o parecer foi lido pelo deputado Davi Toro, do PP do Espírito Santo, e ele destacou a importância de fortalecer os mecanismos de combate a esses crimes.
10: É necessário o estabelecimento de políticas criminais que coloquem à disposição do Estado instrumentos e infraestrutura adequados para a repressão e prevenção dos crimes de tráfico de criança e adolescente ou contra a liberdade de dignidade sexual de criança ou adolescente.
9: O projeto também prevê que ainda durante a investigação, o juiz pode bloquear os bens, evitando que sejam escondidos, vendidos ou transferidos. Além disso, equipamentos e veículos apreendidos poderão ser utilizados pelas forças de segurança em operações de combate a esses crimes, mediante autorização judicial. No caso de estabelecimentos que facilitem ou permitam esse tipo de prática criminosa, os responsáveis podem ser penalizados, com possibilidade de cassação da licença de funcionamento. A medida também foi aprovada pela Comissão de Seguridade Social e Família. A relatora, deputada Fávia Moraes, argumentou que a proposta aumenta a proteção de crianças e adolescentes. Em concordância na comissão, o deputado Dr. Zacarias Calil, de Goiás, ressaltou, com base na sua experiência como cirurgião pediátrico, o impacto dessas violações na vida das vítimas.
11: Tanto de criança que nós já atendemos, vítimas de abuso sexual. É uma coisa assim impressionante. E com sequelas não só psicológicas, mas também com sequelas anatômicas, que ficam ali para o resto da vida.
9: Agora, o projeto que prevê o confisco de bens em crimes contra crianças segue para votação no plenário da Câmara. Da Rádio Câmara de Brasília, Sofia Peçanha.
0: Habitação.
5: Reginaldo Lopes, do PT de Minas Gerais, exalta o programa Imóvel da Gente, do governo federal, que destina imóveis da União a estados e municípios para projetos de interesse público. Ele acredita que a iniciativa contribui para ações de mobilidade urbana, saúde e educação.
2: Uma das áreas citadas por Reginaldo Lopes é a antiga linha férrea Águas Claras, na região metropolitana de Belo Horizonte. Segundo o parlamentar, a medida vai permitir a implantação de um parque linear e de novas vias de acesso em Belo Horizonte e Nova Lima.
0: Ciência e tecnologia.
5: A Câmara aprovou um projeto que autoriza a inclusão da robótica como disciplina optativa nas escolas. O repórter Marcelo Lacher explica como isso será feito.
12: O plenário da Câmara aprovou o projeto que autoriza o governo a incluir a robótica como matéria optativa nos currículos de toda a rede de ensino. Isso vai valer para a educação pública e privada. A proposta também reconhece a robótica como esporte de competição. A robótica é uma disciplina que envolve conceitos de diversas áreas de conhecimento, como mecânica, elétrica, eletrônica e computação. Como o próprio nome diz, o objetivo é construir robôs capazes de desempenhar diversas tarefas. O projeto original do deputado Luiz Carlos Mota, do PL de São Paulo, incluía a robótica como disciplina obrigatória, o que foi retirado do texto pelo relator, deputado Saulo Pedroso, do PSD de São Paulo. Hoje, diversos sistemas de ensino já prevêem a robótica como disciplina optativa, o que é admitido pela Base Nacional Comum Curricular. A proposta foi criticada em plenário pelo deputado Tarcísio Mota, do PSOL do Rio de Janeiro, para quem sugerir disciplinas escolares não é papel do parlamento.
13: Esse parágrafo, esse artigo é inócuo, ele diz que o Poder Executivo pode fazer uma coisa que ele já pode, mas ele abre um precedente muito difícil. Porque não é papel nosso dizer que o governo pode ou não pode fazer disciplina no currículo escolar. Isso é papel da Base Nacional Curricular Comum e do Conselho Nacional de Educação, ouvido o Ministério da Educação e no Plano Nacional de Educação votado aqui.
12: O projeto prevê ainda que a robótica educacional e a robótica como competição dependerão de recursos do orçamento, mas admite a participação de parcerias público-privadas. O relator Saulo Pedroso disse que o projeto pode ajudar a atrair investimentos.
14: O projeto de robótica já é uma realidade hoje, na atualidade, e o que nós estamos fazendo é, além da possibilidade de fazer parte da grade educacional de ensino, é que ela seja reconhecida como uma modalidade esportiva e a gente possa incentivar investimento nessa área no país. Investimentos vão acontecer, nós vamos ter a oportunidade de gerar emprego, gerar renda.
12: O projeto que autoriza o governo a incluir a robótica como matéria optativa nos currículos escolares e reconhece a modalidade como esporte de competição seguiu para análise do Senado. Da Rádio Câmara de Brasília, com informações de Antônio Vital, Marcelo Larcher.
0: Política.
2: Samia Bonfim, do PSOL de São Paulo, registra a decisão da primeira turma do STF que condenou o ex-deputado Eduardo Bolsonaro pelo crime de coação. Ela entende que responsabilizar agentes públicos por atos ilegais é importante para a defesa das instituições democráticas.
5: De acordo com Samia Bonfim, não deve haver tratamento diferenciado para autoridades investigadas pela Justiça. A parlamentar considera que a aplicação imparcial da lei preserva o Estado democrático de direito e a confiança da população nas instituições.
2: Já cabo Gilberto Silva, do PL da Paraíba, repudia a decisão do Supremo que envolve Eduardo Bolsonaro. O congressista questiona a condução do processo e afirma que houve desrespeito a princípios constitucionais e ao devido processo legal.
5: Cabo Gilberto Silva manifesta solidariedade a Eduardo Bolsonaro e sustenta que a decisão tem motivação política. Na visão do deputado, o caso reforça a necessidade de debate sobre garantias individuais, independência entre os poderes e respeito às prerrogativas parlamentares.
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0: Humanos.
2: A Comissão Especial Infância aprovou a inclusão de prioridade para este grupo na Constituição. A repórter Maria Neves tem mais informações.
16: A comissão especial que analisou a proposta de incluir na Constituição a prioridade da primeira infância, período que vai de 0 a 6 anos no acesso a uma série de direitos previstos na Carta Constitucional, aprovou o texto da relatora, deputada Amanda Gentil, do PP do Maranhão. Ao apresentar o relatório, a parlamentar ressaltou que as experiências vividas nessa fase moldam o cérebro da criança por toda a vida, com consequências para o aprendizado e a saúde física e mental.
17: É um dado científico, foi através do ganhador do Prêmio Nobel James Heckman. A cada dólar investido na primeira infância, nós temos um retorno 7 vezes maior. Então, isso aqui é muito mais do que pensar no hoje. A gente está aprovando um texto hoje que muda a realidade de muitas crianças na primeira infância, mas também muda a realidade de muitos jovens e adolescentes e adultos lá na frente.
16: Hoje, a Constituição determina que o Estado, a família e a sociedade devem assegurar a crianças, adolescentes e jovens direitos como saúde, educação, cultura e convivência familiar com prioridade absoluta. O texto constitucional também estabelece a obrigatoriedade de proteção integral desse grupo social contra a violência e o abandono. A proposta aprovada, que foi apresentada pela deputada Laura Carneiro, do PSD do Rio de Janeiro, inclui expressamente na Constituição a menção à primeira infância na garantia desses direitos. Para o presidente da Comissão,

0: Comissão especial, deputado Osmar Terra, do PL do Rio Grande do Sul, não há prioridade maior que a primeira infância em qualquer política pública. O parlamentar, que é médico, sustenta que essa fase da vida representa um momento crucial em que o ser humano organiza todas as competências que vai usar pelo resto da vida. De acordo com ele, as vivências nessa idade têm consequências, inclusive, para a saúde cardíaca.
1: Uma criança bem cuidada no início da vida tem menos chance de ter problemas cardíacos graves na idade adulta, embora possa ter até tendência genética, mas pode ser prevenido pela estimulação e pelo manejo do estresse.
0: Ainda de acordo com o projeto aprovado, União, estados e municípios terão de dar publicidade aos investimentos realizados anualmente em ações e programas voltados à família, à criança, desde a primeira infância, ao adolescente, ao jovem, à mulher e ao idoso. A relatora, deputada Amanda Gentil, também apresentou um projeto para alterar o marco legal da primeira infância. Uma das mudanças propostas prevê a adoção de medidas para evitar a exposição precoce e excessiva de crianças à propaganda e a conteúdos e tecnologias inadequados ao desenvolvimento infantil. O projeto também cria o Indicador Nacional de Desenvolvimento da Primeira Infância, como instrumento de monitoramento e avaliação das políticas públicas destinadas a pessoas nessa faixa etária. Da Rádio Câmara de Brasília, Maria Neves.
2: Saúde. Os deputados aprovaram a Política Nacional para a Prevenção e Tratamento de Doenças Crônicas da Pele no SUS. O texto foi encaminhado para análise do Senado, como informa a repórter Daniele Lessa.
3: A Comissão de Constituição e Justiça da Câmara dos Deputados aprovou o projeto que cria uma Política Nacional de Prevenção, Tratamento e Controle das Doenças Crônicas da Pele dentro do Sistema Único de Saúde, o SUS. O autor do projeto é o deputado Cabo Gilberto Silva, do PL da Paraíba. A proposta prevê uma atuação mais ampla do SUS, com diagnóstico precoce, tratamento e acompanhamento contínuo dos pacientes. O relator da proposta na Comissão de Saúde, deputado Ismael Alexandrino, do PSD de Goiás, argumenta que essas doenças exigem um cuidado mais completo e humanizado, pois causam impactos profundos na qualidade de vida.
4: É a promoção de um atendimento integral e multidisciplinar que inclui não apenas o tratamento clínico, mas também suporte psicológico, psiquiátrico e social. Esta abordagem reflete a compreensão de que as doenças crônicas de pele têm implicações que vão além do físico, afetando também a saúde mental e o bem-estar social dos pacientes.
3: Outras medidas da proposta incluem o incentivo às pesquisas científicas e a realização de campanhas educativas para conscientizar a população e reduzir o preconceito contra pessoas com doenças de pele. O projeto que cria a Política Nacional de Prevenção, Tratamento e Controle das Doenças Crônicas da Pele foi aprovado por 3 comissões da Câmara e foi para o Senado, sem necessidade de passar pelo plenário. Para virar lei, precisa ser aprovado pela Câmara e pelo Senado. Da Rádio Câmara de Brasília, Daniele Lessa.
5: Luiz Couto, do PT da Paraíba, manifesta apoio à criação da Frente Parlamentar de Apoio às Pessoas com Epilepsia. De acordo com o deputado, a iniciativa amplia o debate sobre a doença e combate o preconceito enfrentado por milhões de pacientes.
6: Ele defende ainda mais investimento em diagnóstico precoce, acesso a medicamentos e políticas públicas voltadas às pessoas com epilepsia. Para Luiz Couto, a Frente Parlamentar pode contribuir para garantir mais inclusão, dignidade e qualidade de vida aos pacientes e suas famílias.
5: Termina agora o Jornal Câmara dos Deputados, produzido pela Rádio Câmara, com trabalhos técnicos de Alan de Souza e apresentação de Val Monteiro e Luciana Vieira. Uma boa noite para você.
6: Você fica agora com as notícias do Tribunal de Contas da União. Boa noite.
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0: Bora! Tá no ar mais um Detona Mix pra você aqui na sintonia. Ótima segunda-feira, obrigado pela sua companhia, por tudo. Vamos juntos nas próximas horas aqui. Eu sou o Diego Elias, pra te fazer companhia com a melhor playlist pop de toda. Tá no ar mais um Detona Mix aqui na sintonia. Ótima segunda-feira, obrigado pela sua companhia, por tudo. Vamos juntos nas próximas horas aqui. Eu sou o Diego Elias, pra te fazer companhia com a melhor playlist pop de todos os tempos. Ah, isso eu posso te garantir, viu? Vamos juntos. Vamos lá, nesta segunda-feira, grandes nomes do cenário mundial passarão por aqui, marcando presença aqui na playlist de hoje, como Katy Perry, que tal Morgan Wallen, Post Malone, Ava Max, The Pussycat Dolls, Justin Timberlake, Demi Lovato e muitos outros. E também, nada mal, né? Naldo Bene, um dos grandes do cenário mundial. Por que não, né não?
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0: A gente começa com ele, Naldo Bene, Exagerado.

0: Then we should clean that up. I don't know.
1: Let's get messy.
0: Messy?
1: Like, really messy.
2: E fechou a primeira sequência aqui do nosso Detona Mix. Nesta segunda-feira com Zara Larsson, Blue Moon. Ainda teve Fifth Harmony, Worf Eve e Kate Perry. Perry of Me aqui na sequência. Top demais do nosso Detona Mix. Tá só começando, viu? O nosso programa continua com tudo.
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2: Detonando tudo. Morgan Wallen com Post Malone. 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

0: Fast, Demi Lovato, fechando mais um bloco top aqui pra você. Ainda teve Justin Timberlake, Can't Stop the Feeling, When I Grow Up com The Pussycat Dolls e Ava Max, So I Am. Olha, a gente continua curtindo o melhor som, hein? Sai daí não!
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0: Se liga aí, ó!
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3: Expresso de Notícias no ar, é você bem informado de hora em hora. Hoje é segunda-feira, dia 22 de junho, ano 2026, e vamos às informações. Boa semana! Plataforma do Sistema Defesa Civil Alerta foi retirada do ar por volta de 1h30 da madrugada do último sábado após sofrer uma invasão e disparar de forma indevida alerta para celulares em diferentes regiões do país. A informação foi confirmada até pelo Ministério da Integração e do Desenvolvimento Regional. Após apresentar melhora do quadro de saúde, o Cacique Raoni, de 94 anos, foi transferido na última sexta do Hospital e Maternidade Dois Pinheiros, em Sinop, no norte de Mato Grosso, para o Hospital de São Paulo, da Unifesp. O líder indígena está internado desde o último dia 14 e dará continuidade ao tratamento na capital paulista. Esse foi o nosso Expresso de Notícias, comigo Diego Soares. Nós voltamos a qualquer momento com mais informações para você. Até lá!
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6: Detonando tudo, The Kid Leroy, Peace.

0: Rau Alejandro e Bizarrap com Baby Relo aqui na sequência. Cadê a nossa trilha? Ó, oh, cadê o som? Aí, ó. Antes, Midnight com Alesso e Lion Payne e Nick Jonas com Tuvalu Close aqui na melhor programação. Detona Mix. Se liga que tem mais.
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3: Detonando tudo. Rosie, Bruno Mars, apt.
4: Game.